0: curiosos para atender necessidades da população, como saúde, educação e moradia.
1: Com a assinatura dos novos contratos nesta quinta-feira, mais de 100 mil famílias em 31 municípios serão beneficiadas com a posse definitiva do imóvel onde vivem. A iniciativa faz parte do programa Periferia Viva e prevê investimentos de 138 milhões de reais do novo PAC para que as prefeituras transfiram as titularidades dos imóveis. De acordo com o ministro das Cidades, Vladimir Lima, é o primeiro passo para dar dignidade a esses brasileiros.
2: Além da gente levar a regularização fundiária, a gente leva a urbanização de assentamentos precários, a gente leva água, drenagem, esgoto, melhoria habitacional, de forma a impactar positivamente vidas.
1: Os novos contratos somam-se a outros 14 em execução. O programa Periferia Viva é uma das ferramentas de democratização e destinação social do patrimônio da União e funciona em parceria com o programa Imóvel da Gente. A ideia é direcionar imóveis sem uso ou ociosos para políticas públicas, como afirmou o presidente Lula.
3: Não é preciso a gente ficar esperando que o movimento ocupe uma terra para a gente distribuir essa terra. A minha ideia era fazer uma prateleira de terras disponíveis, de terras ociosas, para que a gente não precisasse ter invasão, que a gente invadisse o movimento e entregasse para eles.
1: Desde 2023, o Imóvel da Gente destinou mais de 1.900 áreas e imóveis federais para atender necessidades da população, superando em quase 20% a meta estabelecida até o fim de 2026. A estimativa, segundo a ministra Esther Dueck, da Gestão e da Inovação em Serviços Públicos, é que as ações de moradia, titulação fundiária e instalação de equipamentos públicos beneficiem cerca de 400 mil famílias.
4: O patrimônio da União deixou de ser um conjunto de imóveis para se tornar, mais uma vez, um instrumento de justiça social, de desenvolvimento territorial e de fortalecimento de políticas públicas. A gente já está chegando hoje, com as entregas de hoje, a quase 1.900 imóveis, com a possibilidade de beneficiar 400 mil famílias.
1: Ao todo, as áreas destinadas somam mais de 18.500 quilômetros quadrados, cerca de 3 vezes o tamanho do Distrito Federal. Reportagem Gabriela Noronha.
5: O desmatamento na Amazônia legal teve redução de 61,4% em maio deste ano em relação ao mesmo mês de 2025.
0: É a maior queda percentual já registrada na região.
5: O mês também registrou queda de 12% no desmatamento no Cerrado.
0: Durante a apresentação dos dados hoje, o presidente Lula destacou que eles serão usados para reverter as sobretaxas impostas pelos Estados Unidos ao Brasil.
6: Os dados são do Sistema de Detecção de Desmatamentos em Tempo Real, DETER, feito pelo Instituto Nacional de Pesquisas Espaciais, o INPE, e mostram que foi registrada uma queda expressiva no desmatamento na Amazônia e no Cerrado brasileiro. Na Amazônia, em maio deste ano, a redução foi de 61% na comparação com o mesmo mês do ano passado. Em relação a maio de 2024, a queda foi de 26%. O ministro do Meio Ambiente, João Paulo Capobianco, destacou essa redução significativa.
7: Monitoramos isso dia a dia, o IBAMA indo a campo, fazendo os embargos remotos, o ICMBio indo a campo, impedindo o desmatamento em unidades de conservação federais e também agindo em terras indígenas e assentamentos, conseguimos esse feito fundamental.
6: Também foi registrada queda dos números de desmatamento no Cerrado em maio. A redução foi de 12% em relação ao mesmo mês do ano passado. Já na comparação com 2024, a queda foi de 25%. A ministra da Ciência, Tecnologia e Inovação, Luciana Santos, apontou que os dados são históricos e demonstram um compromisso do país com a ciência.
8: Essa divulgação dos dados é importante, unidade de pesquisa do nosso ministério, que é o Instituto Nacional de Pesquisas Espaciais. É reconhecida internacionalmente, faz valer aqui a sua diretriz, que é exatamente colocar a ciência a serviço dos grandes desafios nacionais, como o combate ao desmatamento e a proteção dos nossos biomas.
6: O presidente Lula, que acompanhou a divulgação dos dados, voltou a afirmar que o combate ao desmatamento é uma prioridade do governo brasileiro e que os avanços precisam ser reconhecidos pelos Estados Unidos, que alegam questões ambientais entre as justificativas para impor maiores tarifas comerciais.
9: Isso é importante porque nós vamos ter que pegar esses dados,
3: mandar para o cidadão do comércio dos Estados Unidos, que coloca a questão do desmatamento como justificativa para punir o Brasil com uma taxação maior, e vamos comparar o que acontece no Brasil com o que acontece nos Estados Unidos. Eles não sabem o trabalho que nós fazemos para fazer com que o desmatamento chegue a desmatamento zero até 2030.
6: Para o Ministério do Meio Ambiente e Mudança do Clima, a queda no desmatamento é resultado de um trabalho amplo que passa pela intensificação de ações de fiscalização, aumento de investimentos no setor ambiental e pelo trabalho do governo federal na fiscalização das normas de acesso ao crédito rural. Reportagem, Márcia Fernandes.
5: O Enem, Exame Nacional do Ensino Médio, é a última etapa do ensino básico no Brasil.
0: É ele que abre a porta de entrada para o ensino superior e seleciona os estudantes para as vagas nas universidades públicas e privadas e nos institutos federais.
5: No caso dos estudantes do PEDMEI, a participação no Enem garante também uma bolsa adicional de R$200.
0: As inscrições acabam amanhã e hoje nós conversamos com Manuel Palacios, presidente do INEP, o instituto responsável pela execução do exame. Boa noite, presidente, bem-vindo.
9: Boa noite, é um prazer estar aqui com vocês. Boa noite para todos que nos acompanham.
0: Presidente, as inscrições foram prorrogadas até amanhã. Até que horas os estudantes podem fazer a inscrição? E há previsão de nova prorrogação no prazo?
9: Não, essa já foi a prorrogação possível. Às 23:59, ou seja, até a meia-noite de amanhã, todos podem fazer as suas inscrições na plataforma do INEP, enem.inep.gov.br/participante.
5: Agora, esse ano a gente teve a inscrição pré-preenchida para os estudantes de escolas públicas, né, presidente? E eu tenho aqui uma pergunta da Raquel Santos, de Alagoas. Ela tem uma dúvida exatamente sobre isso. Vamos ouvir.
10: Meu nome é Raquel Huerta dos Santos. Sou aluna da Escola Pública Maria Eliel de Albuquerque Tavares, na cidade de Junqueiro, no estado de Alagoas. E minha inscrição para o Enem já está pré-preenchida. Mesmo assim, eu devo fazer a inscrição? E como eu faço isso?
9: Olha, esse ano nós tivemos a inscrição automática de todos aqueles que estão concluindo o terceiro ano do ensino médio na rede pública em todos os estados brasileiros. Essa inscrição automática, ela significa que estão todos devidamente registrados para fazer o Enem lá em novembro. Mas é preciso entrar na plataforma do INEP, entrar na página do participante para, primeiro, dizer qual é a língua estrangeira que vai fazer prova no final do ano, escolher entre inglês e espanhol. Também dizer se tem necessidade de algum tipo de atendimento especializado. É também na página do participante, na hora do preenchimento dos formulários, que essa solicitação é feita. E há um questionário do candidato, do participante, que deve ser respondido. Nos casos daqueles estudantes que querem fazer prova em outro município que não aquele em que estudam, também podem solicitar nesse momento a sua transferência para um outro município. Enfim, mesmo já inscrito automaticamente, é fundamental entrar na página do participante para realizar essas ações. Escolher a língua, dizer se precisa de algum atendimento especializado, em especial. Isso é para todo mundo, e responder o questionário do estudante.
5: Sem isso, não está inscrito, né?
9: Sem isso, a inscrição fica ainda pendente de seleção da língua e não estará concluída, efetivamente não estará concluída.
0: O mesmo vale para os estudantes do PEDMEIA, né? Eles precisam concluir a inscrição, né?
9: O PEDMEIA está na mesma situação. Eles estão todos inscritos automaticamente, mas precisam entrar na plataforma para realizar essas ações.
5: Agora, presidente, e o pagamento da inscrição para esses estudantes de escolas públicas, do PEDMEIA principalmente, eles ficam automaticamente isentos? Não, né? O prazo para pedir isenção de pagamento já foi concluído, também foi prorrogado. Como é que fica nesses casos?
9: Todos os concluintes de rede pública estão isentos. E como a inscrição foi feita automaticamente, eles não vão precisar pagar a taxa, mesmo que não tenham pedido a isenção no tempo certo. A decisão de fazer a inscrição automaticamente isentou os concluintes. Os estados brasileiros informam quais são os estudantes que estão concluindo o ensino médio, e com base nesses dados nós fizemos a inscrição automática e isentamos a todos eles, especialmente os que estão inscritos no PED Meia também estão isentos.
0: E aí o pagamento para quem precisa fazer vai até que dia?
9: Até dia 17 de junho, aqueles que precisam pagar, ou porque não foram isentos, ou porque não estão previstos mesmo nas categorias de isenção, eles precisam até dia 17 pagar o boleto. O sistema emite o boleto, vai no banco e paga a taxa de inscrição de R$85.
5: Bom, então vamos lá. Precisa, mesmo quem já está com inscrição pré-preenchida, precisa entrar na página do participante, concluir a sua inscrição, fazer essas seleções que o senhor mencionou. Essas pessoas que são de escolas públicas e PED MEI estão isentas, e quem não está isento precisa pagar a taxa de inscrição até a semana que vem.
9: Perfeitamente, é exatamente isso que precisa fazer para assegurar a sua participação no Enem dia 8 e dia 15 de novembro, como está previsto.
5: Então, antes de concluir, presidente, a gente tem também uma pergunta, mas agora não é temática inscrição, já é temática prova. Vamos ouvir.
11: Olá, meu nome é Manu Azevedo, tenho 17 anos e eu estudo em escola pública, mas precisamente no Instituto Federal Goiano, Campus Cristalino, em Cristalina, Goiás. E minha dúvida é sobre a redação do Enem. Quais são os erros mais comuns que fazem os estudantes perderem pontos e o que podemos fazer para evitá-los durante a prova?
9: Olha, eu recomendo muito que você entre lá no site do INEP, na página do participante, para consultar o manual da redação. Todo ano, o INEP publica um manual com orientações para aquele que vai participar do exame, para justamente informar como é que é avaliada a redação, para que tenha uma noção clara do que é esperado. Mas eu posso dizer para você que uma das principais preocupações que tem crescido nos últimos tempos é a de que a redação não seja feita com base em argumentos pré-elaborados, que servem para qualquer situação, porque eles acabam fazendo com que o argumento desenvolvido pelo estudante, pelo participante no Enem, fique frágil, fique sem relação com o tema proposto. Então, aquelas frases feitas, aquilo que muitas vezes o estudante mais desavisado prepara para colocar na prova, não funciona. Então, pense no tema e escreva de forma bem vinculada ao assunto que está sendo solicitado na prova.
0: Muito bem, nós conversamos com Manuel Palacios, presidente do INEP, o Instituto Nacional de Estudos e Pesquisas Educacionais, Anísio Teixeira. Muito obrigado por sua entrevista à Voz do Brasil.
9: Eu que agradeço, estou sempre à disposição.
5: Todos os anos, mais de 80 mil pessoas desaparecem no Brasil e 40% delas não retornam para casa.
0: Por isso, o governo do Brasil está fortalecendo a Política Nacional de Busca de Pessoas Desaparecidas.
5: Três novas ações foram elaboradas para aumentar a resposta aos casos de desaparecimentos.
12: Num piscar de olhos, em qualquer lugar, alguém simplesmente pode desaparecer, deixando para trás um grande vazio. O país registrou 84.760 casos de desaparecimento de pessoas em 2025, um aumento de 4% em relação a 2024. Ivanise Esperidião perdeu a filha aos 13 anos e há 3 décadas a dor ainda persiste.
13: São 30 anos de busca por respostas, de busca por melhorias no sistema de identificação e localização de pessoas desaparecidas.
12: E o que antes era uma jornada solitária ganhou força com a Política Nacional de Busca de Pessoas Desaparecidas. O governo federal, sociedade civil e organismos internacionais discutem a melhoria da integração, da atuação em rede, de cooperação entre as instituições para a busca dos desaparecidos. 3 publicações vão contribuir para o fortalecimento de ações conjuntas entre as instituições. Os materiais são para orientar, capacitar e servir de referência para a localização de pessoas desaparecidas em todo o país, como explica o diretor do Sistema Único de Segurança Pública, João Nogueira Júnior.
14: A cartilha, atuação da Polícia Militar e Guarda Municipal da Busca de de pessoas desaparecidas, o guia de orientações às autoridades centrais e estaduais e o diagnóstico da gestão de pessoas falecidas com identidade desconhecida. Nosso objetivo é fortalecer a capacidade institucional dos entes federativos e estimular a atuação articulada entre todos os atores envolvidos.
12: Dados da Secretaria Nacional de Segurança Pública apontam que, no Brasil, 60% dos desaparecidos são encontrados. Reportagem Cleide Lopes.
0: A violência contra a mulher pode se esconder atrás de uma tela de computador ou celular.
5: Ofensas virtuais, ataques de ódio, perseguição e exposição da nudez são casos vividos por muitas mulheres no ambiente digital.
0: O governo federal editou medidas voltadas às plataformas para que elas tenham mais agilidade e rigidez nesses casos.
15: Uma em cada 10 brasileiras com 16 anos ou mais sofreu violência digital no último ano, segundo dados levantados pelo Data Senado, Instituto de Pesquisa do Senado Federal. São quase 9 milhões de vítimas de crimes como perseguição, o chamado stalking, ataques de ódio online e exposição não consentida de imagens íntimas. Em muitos casos, o agressor é parceiro, ex-parceiro ou alguém do convívio da vítima. Rose Leonel faz parte dessas estatísticas. Ela teve fotos íntimas divulgadas na internet, sofreu linchamento moral e chegou a perder o emprego. Hoje é uma ativista.
16: Eu falei, assim que eu puder, que sair a condenação do meu ex, eu vou criar uma ONG para ajudar essas mulheres. E foi o que eu fiz. Nós criamos a ONG Marias da Internet e de lá para cá nós temos trabalhado atendendo vítimas em todo o Brasil e fora do Brasil também.
15: No mês passado, foi assinado um decreto com normas para as plataformas digitais. Segundo o texto, as empresas devem atuar rapidamente nesses casos, principalmente de exposição não consentida de imagens íntimas, com prazo de até 2 horas para a retirada do material. E também terão que reforçar o combate aos ataques de ódio. Outra mudança é que as plataformas precisam ter um canal específico e de fácil acesso para denúncias e informar os usuários sobre o Ligue 180, Central de Atendimento à Mulher. Janara Kalini, chefe da Assessoria Especial de Comunicação do Ministério das Mulheres, fala sobre a importância de atuar junto às plataformas.
17: Fazer com que as plataformas sejam mais rápidas e proativas em retirar esse conteúdo, em banir perfis ofensivos, isso é muito mais eficiente para manter um ambiente de paz para as mulheres.
15: No caso das plataformas que vendem anúncios na internet, elas terão que guardar informações sobre quem pagou por aquela publicidade. O objetivo é identificar os responsáveis caso aquele conteúdo cause prejuízos ou seja usado para cometer crimes. A fiscalização das plataformas digitais vai ficar a cargo da Agência Nacional de Proteção de Dados. Reportagem Luciana Colares de Holanda.
5: Amanhã, os cidadãos de Belém, no Pará, terão uma ótima oportunidade de renegociar dívidas pelo programa Desenrola.
0: É que a cidade vai receber o governo do Brasil na rua, iniciativa que leva serviços do governo federal para as capitais, em parceria com o governo do estado e prefeitura.
5: Com isso, quem quiser vai poder ter ajuda para fazer a renegociação pelo Desenrola.
18: O governo do Brasil na rua chega ao Parque da Cidade em Belém, no Pará, nesta sexta-feira, 12 de junho. A capital é a 22ª cidade do país a receber o programa do governo federal, com o apoio do governo do estado e da prefeitura municipal. O projeto aproxima serviços públicos essenciais da população. Entre os mais procurados está o novo Desenrola Brasil, para renegociação de dívidas. A coordenadora de participação social e diversidade do Ministério da Fazenda, Ana Sobral, explica que a medida é importante, principalmente para ajudar as famílias que precisam de orientação para acessar o programa.
19: Muitas pessoas ainda têm dúvidas sobre como acessar o programa, verificar as condições de renegociação ou entender quanto realmente podem pagar para quitar suas dívidas. Nós orientamos sobre como acessar o Desenrola pelos aplicativos dos bancos, fazemos simulação utilizando a calculadora do programa e ajudamos as pessoas a compreenderem melhor as opções disponíveis para a negociação.
18: Estandes da Caixa Econômica Federal e do Banco do Brasil estarão no local para auxiliar a população na adesão ao programa. Segundo Ana Sobral, isso é importante para que as pessoas tomem conhecimento do valor da dívida e consigam as melhores condições possíveis.
19: E quando a dívida é com o Banco do Brasil ou com a Caixa, nós fazemos um encaminhamento para os estandes desses bancos, onde a negociação pode ser realizada na hora. Uma dúvida muito comum é quando a pessoa não sabe exatamente o valor atualizado da dívida. Nesses casos, nós utilizamos a calculadora do Desenrola para fazer uma estimativa do valor que poderá ser pago após a negociação.
18: A programação será no portão 9 do Parque da Cidade, das 9 horas da manhã às 5 horas da tarde desta sexta-feira. O acesso é pela Avenida Senador Lemos. Além do Desenrola Brasil, outros serviços serão ofertados, como perícias do INSS sem agendamento prévio, pé de meia e reforma Casa Brasil. Reportagem Joxan Natividade.
0: Mais 300 pessoas aprovadas no último Concurso Público Nacional Unificado, CPNU2, foram nomeadas.
5: A portaria do Ministério da Gestão e da Inovação em Serviços Públicos prevê a nomeação dos analistas técnicos executivos e a formação de cadastro de reserva do Ministério.
20: Foi autorizada a nomeação de 300 aprovados na segunda edição do Concurso Público Nacional Unificado, o CPNU2, e também a formação de cadastro de reserva do quadro de pessoal do Ministério da Gestão e da Inovação. As 300 vagas, todas de nível superior, são para o cargo de analista técnico executivo, que permite a atuação dos servidores em diferentes áreas e órgãos da administração pública federal. As nomeações individuais e os procedimentos relativos à posse serão publicados posteriormente pelos canais oficiais do Ministério da Gestão e da Inovação em Serviços Públicos. Informações sobre documentação, prazos e entrada em exercício podem ser acessadas no portal do servidor e na página oficial do Concurso Público Nacional Unificado, que é gov.br/gestão/concurso-nacional. Daniele Popov para a Voz do Brasil.
0: A agricultura brasileira deve registrar mais uma safra recorde.
5: A Companhia Nacional de Abastecimento prevê que serão colhidas 358 milhões e 600 mil toneladas de grãos, aumento de 1,8% em relação ao ciclo anterior.
0: O levantamento indica crescimento nas culturas de soja, milho e café na safra 2025-2026.
5: Já o Instituto Brasileiro de Geografia e Estatística trabalha com uma estimativa de 358 milhões e 400 mil toneladas, em crescimento de 1,2%.
0: O IBGE mede a safra de janeiro a dezembro e a Conab adota ano safra, que geralmente vai de setembro de um ano a agosto do ano seguinte.
5: E essas foram as notícias do Governo do Brasil.
0: Uma realização da Secretaria de Comunicação Social da Presidência da República.
5: Com produção da empresa Brasil de Comunicação.
0: Fique agora com as notícias do Poder Judiciário e do Congresso Nacional. Boa noite.
5: Boa noite para você e até amanhã.
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23: STF julga recursos sobre responsabilidade de redes sociais.
24: STJ mantém indenização à família que pagou por tratamento após descumprimento de ordem judicial pelo Estado.
23: Senado Federal inspeciona códigos-fonte dos sistemas eleitorais.
24: Boa noite, eu sou Marcela Luiza.
23: E eu sou Walter Lima.
24: O plenário do Supremo Tribunal Federal votou na sessão plenária desta quinta-feira pelo aprimoramento da decisão que definiu parâmetros para a responsabilização das plataformas digitais por conteúdos publicados por terceiros.
23: Os ministros analisaram recursos contra a decisão que alterou a aplicação do artigo 19 do Marco Civil da Internet. A questão envolve a tese fixada pelo STF, que alterou o regime de responsabilização das empresas provedoras de aplicações de internet.
24: Pela regra anterior, as plataformas só respondiam civilmente por danos gerados por terceiros se descumprissem ordem judicial específica de retirada. Pelos novos critérios, as plataformas podem ser responsabilizadas se não atuarem imediatamente para retirar publicações que envolvam crimes graves, como terrorismo, racismo, homofobia, tentativa de golpe de Estado, instigação ao suicídio ou mutilação, além de crimes contra mulheres e crianças.
23: Na sessão de hoje, o relator de parte dos recursos apresentados ao Supremo Ministro Dias Toffoli propôs que esse entendimento tenha efeitos apenas para o futuro, a partir da publicação da ata do julgamento em 27 de junho de 2025. Com isso, a nova interpretação não alcançaria fatos antigos que ainda não haviam sido levados ao judiciário.
24: Quando o poder público não cumpre ordem judicial para garantir tratamento de saúde, a obrigação de custear o atendimento pode ser convertida em indenização.
23: O entendimento é do STJ. Fátima Uchoa.
1: Uma mulher entrou na justiça para garantir a internação compulsória do filho com vários problemas de saúde. Segundo ela, não havia vaga adequada para o tratamento no estado onde a família morava, então pagou a internação na capital paulista. Como o estado não cumpriu a ordem judicial para custeá-la, a mulher pediu que a obrigação fosse convertida em indenização pelos gastos. O ente público foi condenado a pagar pouco mais de R$20 mil e a segunda turma do STJ manteve a determinação. Para a relatora ministra Maria Tereza de Assis Moura, não houve decisão fora do pedido da ação e, como a ordem judicial não foi cumprida, a indenização foi uma adaptação à realidade do caso, o que é permitido por lei.
24: Semana da Conciliação Trabalhista 2026 atendeu mais de 500 mil de pessoas.
23: Os valores movimentados superam os 2 bilhões de reais. Marla Lacerda.
2: Os números são recordes. Na 10ª edição do mutirão, que aconteceu de 25 a 29 de maio, foram realizadas mais de 97 mil audiências de conciliação em todo o país. Foram fechados mais de 30 mil acordos. No TST, mais de R$100 mil foram arrecadados em processos encerrados. A ideia da campanha é incentivar os acordos e reduzir o volume de ações e o tempo de espera dos trabalhadores para resolver pendências na justiça. Um ganho que vai além de resultados financeiros. O fim de uma disputa é um alívio tanto para a empresa quanto para o trabalhador.
24: Senado Federal inspeciona códigos-fonte dos sistemas eleitorais.
23: Os códigos foram abertos para inspeção em outubro do ano passado. Fábio Ruas.
4: O representante do Senado foi recebido pela equipe da Secretaria de Tecnologia da Informação do TSE. Ele viu uma urna desmontada e analisou a programação dos códigos-fonte. O Senado é a segunda instituição a fazer a inspeção. A primeira foi o Partido União Brasil, que foi ao TSE em maio. Os códigos-fonte são o conjunto de instruções que orientam o funcionamento da urna e dos sistemas eleitorais. A inspeção pode ser feita até setembro, quando será realizada a cerimônia de assinatura digital e lacração dos sistemas eleitorais. A Confederação Nacional do Comércio tem inspeção agendada para a próxima segunda-feira, dia 15 de junho.
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24: Uma boa noite.
23: E até amanhã.
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8: Eu sou Paula Groba.
25: E eu sou Ricardo Nakaoka.
8: E estes são os destaques de hoje do Jornal do Senado, que começa agora.
25: Renegociação de dívidas rurais. Linha de crédito vai atender produtores com perdas de safra entre 2019 e 2025.
8: Brasileira que inventou caneta detectora de câncer defende tecnologia no SUS.
25: Ensino domiciliar recebe apoio em debate no Senado.
3: Boa noite.
6: Boa noite.
3: Em uma tentativa de dar fôlego a produtores rurais afetados por crises climáticas e oscilações do mercado internacional, o Senado aprovou um projeto que cria mecanismos para a renegociação de dívidas no campo. A proposta autoriza o uso de recursos do fundo do pré-sal e de outras fontes para financiar novas linhas de crédito destinadas a agricultores que acumularam prejuízos nos últimos anos.
6: O texto, aprovado com alterações, segue agora para a nova análise da Câmara dos Deputados. Repórter Alexandre Campos.
9: Pelo texto, poderão ser beneficiários da linha de crédito especial os produtores rurais, associações e consórcios que no período entre 2019 e 2025 tenham registrado em duas ou mais safras perdas de no mínimo 30% da renda bruta agropecuária comprovadas por laudo técnico. Ex-ministra da Agricultura, a senadora Tereza Cristina, do PP de Mato Grosso do Sul, afirmou que a renegociação é essencial para o setor agrícola, que enfrenta um cenário de dificuldade motivado por diversos fatores.
10: Nós temos as commodities em baixa, nós temos os juros em alta, nós plantamos uma safra com o dólar a 6 e estamos colhendo com o dólar a 5. Isso é mortal para os preços dos agricultores, fora o problema que o Rio Grande do Sul teve climático e outros estados brasileiros.
9: O texto ainda permite a concessão de desconto para liquidação até o final de 2027 de dívidas de mini, pequenos e médios produtores rurais referentes a operações de crédito contratadas até 31 de dezembro de 2018 e a renegociação de dívidas de produtores de municípios nas áreas de atuação da SUDENE e da SUDAM.
3: E a regularização de áreas rurais embargadas por questões ambientais poderá se tornar mais ágil no país.
6: A Comissão de Agricultura aprovou por unanimidade um projeto que altera o Código Florestal e permite a celebração de acordos entre produtores rurais e órgãos de fiscalização para facilitar a recuperação e a regularização dessas propriedades. Repórter Marcela Cunha.
11: O projeto do senador Sérgio Petecão, do PSD do Acre, prevê que o produtor poderá buscar a regularização da área rural junto ao órgão ambiental. Esse processo será feito por meio de um termo de compromisso, com obrigações para interromper a irregularidade, reparar o dano e regularizar a área. E não vale para atividades como garimpo ilegal, grilagem e infrações em terras indígenas ou unidades de conservação. O relator, senador Zequinha Marinho, do Podemos do Pará, defende que o embargo, criado para interromper danos ambientais, não vire uma punição sem prazo definido.
13: Lá no meu estado, o estado do Pará, o que tem de gente que já cumpriu tudo, mas continua embargado, alguma coisa assustadora. A gente precisa regularizar isso para que a economia rural não venha quebrar, como está acontecendo em função desses embargos.
11: Entre as mudanças feitas pelo relator está um cronograma para análise de embargos que já estão em vigor, priorizando os mais antigos. Durante a discussão, senadores defenderam que o embargo fique limitado à área onde ocorreu a infração, sem comprometer toda a propriedade ou outras áreas vinculadas ao produtor.
3: A possibilidade de pais assumirem integralmente a educação dos filhos dentro de casa voltou ao centro do debate no Senado.
6: Defensores do chamado ensino domiciliar ou homeschooling afirmam que a modalidade amplia a liberdade das famílias e pode oferecer uma formação mais personalizada para crianças e adolescentes. Os detalhes com Márcio Maturana.
26: O presidente da Associação Nacional de Educação Domiciliar, Carlos Vinícius Reis, defendeu o chamado homeschooling com argumentos religiosos.
27: Quando Deus estabeleceu de maneira ainda mais clara que os pais deveriam educar os seus filhos, transmitir para eles a sua fé, a seus valores, a sua moral, a sua concepção, e isso nenhum Estado, nenhum regime, nenhuma Constituição poderia atentar contra.
26: O senador Eduardo Girão, do Novo do Ceará, foi o requerente da audiência e presidiu a reunião. Ele revelou que já foi feito um pedido de urgência para o projeto ser votado no plenário do Senado e disse que no Brasil o ensino domiciliar vem sendo prejudicado pela justiça.
28: Nós temos a presença de pais aqui que foram ameaçados, né? Inclusive com determinação de um juiz, com todo respeito a quem pensa diferente, para mim um militante.
26: A família citada por Girão participou da reunião e a experiência da condenação dos pais foi relatada pela filha Alicia Denar, de 11 anos.
29: Meus pais foram condenados a 50 dias de detenção em regime semiaberto e esse é o único modo da gente conseguir continuar junto sem eles terem de dormir durante 50 dias com bandidos.
26: A presidente da Comissão de Direitos Humanos, Damaris Alves, do Republicanos do Distrito Federal, disse que o ensino domiciliar é uma tendência mundial.
0: O Brasil quer sentar no mundo inteiro com as nações ricas. As nações ricas têm o ensino domiciliar. Por que que a gente ainda, com relação a esse tema, quer ficar na idade das trevas, na idade primitiva?
26: A Comissão de Educação, onde o projeto está sendo analisado, já fez 3 audiências públicas sobre homeschooling. A maior parte dos debatedores considerou a medida equivocada por fazer uma contraposição entre família e escola, quando as duas são necessárias. O ensino domiciliar foi associado à falta de socialização, ao risco de violência no ambiente doméstico, à desvalorização dos professores e à desconsideração das crianças com deficiência.
3: E uma tecnologia brasileira capaz de identificar células cancerígenas

0: que reduziu o tempo de recuperação dos pacientes, a necessidade de novas operações e também de quimio e radioterapias complementares. A invenção é da cientista brasileira Lívia Schiavinato Eberlin, formada pela Unicamp e que atua hoje na Baylor College of Medicine, em Houston, no estado americano do Texas. No Brasil, o Hospital Albert Einstein é o primeiro fora dos Estados Unidos a conduzir testes clínicos em pacientes com cânceres de pulmão e tireoide. Em audiência no Senado, Lívia Eberlin defendeu a incorporação da tecnologia ao Sistema Único de Saúde.
1: Todos os dias a gente recebe uma mensagem perguntando: Lívia, quando que estará disponível no SUS? E essa é a realidade que a gente precisa mudar, né? O acesso à tecnologia de ponta tem que ser para todos.
0: A senadora doutora Eudócia, do PSDB de Alagoas, que presidiu o debate, defendeu rapidez nas análises da Anvisa e da Comissão Nacional de Incorporação de Tecnologias no SUS, a Conitec, para que a caneta detectora de câncer possa ser oferecida nos tratamentos oncológicos da rede pública de saúde.
2: Enquanto o mundo volta as atenções para o futebol com a abertura da Copa do Mundo masculina nesta quinta-feira, o Brasil segue avançando nos preparativos para receber a Copa do Mundo feminina de 2027.
3: O Senado aprovou um projeto que estabelece regras para a isenção do ISS sobre serviços ligados à organização e à realização da competição. A medida busca garantir o cumprimento dos compromissos assumidos pelo país junto à FIFA para sediar o torneio. Repórter Pedro Pincer.
4: A medida não cria automaticamente o benefício, mas estabelece uma base legal para que os municípios decidam, por meio de legislação própria, se vão ou não adotar a desoneração. A adoção de incentivos fiscais costuma fazer parte desse tipo de acordo internacional, com o objetivo de garantir a estrutura necessária para a realização da competição. Para o relator, senador Romário, do PL do Rio de Janeiro, a realização da Copa no Brasil transcende a questão econômica.
5: Agora na Copa Feminina, sem projetos e obras faraônicas, estamos falando do mais importante, da essência do esporte, o legado social que ela deixará. Estamos falando de jovens e crianças que certamente irão se inspirar com as atletas e com a festa nos estádios.
4: O evento será disputado em Brasília, Belo Horizonte, Rio de Janeiro, São Paulo, Recife, Salvador, Fortaleza, Fortaleza e Porto Alegre. O texto segue agora para a sanção presidencial.
3: Com edição de Paula Groba e trabalhos técnicos de João Lira, o Jornal do Senado fica por aqui. Acompanhe agora as notícias da Câmara dos Deputados. Boa noite.
2: Boa noite e até amanhã.
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7: Relator apresenta nova versão à proposta que criminaliza a misoginia.
8: Projeto prevê redução de desigualdades regionais no tratamento do câncer.
7: Câmara pode votar adesão do Brasil a medidas contra a violência no trabalho.
8: Boa noite. A Câmara pode votar a adesão do Brasil à Convenção Internacional que prevê punições e reparações para assédio e violência no trabalho. O repórter Antônio Vital tem os detalhes da proposta.
9: Ganhou o regime de urgência e pode ser votado pelo plenário da Câmara a proposta que aprova a adesão do Brasil à Convenção da Organização Internacional do Trabalho, a OIT, com medidas contra violência e assédio no trabalho. O regime de urgência permite que o texto seja votado diretamente no plenário sem passar pela análise das comissões permanentes da Casa, mas a votação provocou discussão com críticas da oposição. A Convenção 190 da OIT é o primeiro tratado internacional a reconhecer o direito de todas as pessoas a um mundo de trabalho livre de violência e assédio. Os países que ratificarem o texto ficam obrigados a adotar medidas, como proibir violência e assédio contra trabalhadores e garantir reparação às vítimas e sanções aos autores. A Convenção considera violência e assédio baseados no gênero como práticas inaceitáveis e inclui o assédio sexual como violência praticada contra as pessoas em razão do seu sexo e gênero. Outro trecho estabelece que as medidas previstas na Convenção se aplicam à violência e assédio que ocorre no trabalho, inclusive durante os deslocamentos do empregado. Deputados da oposição criticaram a adesão do Brasil à Convenção. Para o deputado Cabo Gilberto Silva, do PL da Paraíba, o texto pode acarretar punições aos empregadores, mesmo que a violência ocorra fora do ambiente de trabalho. Já o deputado Márcio Marinho, do Republicanos da Bahia, sugeriu a alteração para que a expressão gênero seja interpretada como uma referência ao sexo da pessoa. O deputado Kim Kataguiri, do Missão de São Paulo, disse que os termos do tratado são vagos.
10: Obviamente, sempre se coloca palavras bonitas para tentar justificar

0: enfrentamento a assédio, coisas que todos são favoráveis, mas quando você vai ver nas definições, você coloca aqui a violência e o assédio, a definição. Um conjunto de comportamentos e práticas inaceitáveis ou ameaças de tais comportamentos que sejam suscetíveis de causar dano econômico. O que, que é uma ameaça de um comportamento inaceitável capaz de causar um dano econômico?
1: A convenção entrou em vigor em 2021 e até 2023 já tinha sido ratificada por 27 países, entre os quais a Inglaterra, Espanha, Itália, Uruguai, Peru e Argentina. Na Câmara, parecer pela aprovação do texto apresentado pela deputada Fernanda Melchiona, do PSOL do Rio Grande do Sul, não chegou a ser votado pela Comissão de Relações Exteriores. Ela citou estudos que indicam que uma em cada três mulheres afirma ter sofrido algum tipo de assédio sexual no ambiente de trabalho. Ao defender o regime de urgência para a proposta, a deputada Jaque Rocha, do PT do Espírito Santo, disse que a convenção amplia o combate à violência.
2: Essa ratificação, ela cria uma base internacional para fortalecer e ampliar os instrumentos de combate à violência e principalmente fortalecendo leis, como nós aprovamos aqui, que cria o programa Emprega Mais Mulheres, para dar mais suporte às medidas administrativas e de proteção no serviço público e privado.
1: Ainda não há data para votação no plenário da Câmara da proposta que aprova a adesão do Brasil à Convenção da OIT sobre combate à violência e assédio no trabalho. Da Rádio Câmara de Brasília, Antônio Vital.
3: Trabalho.
4: Alexandre Lindemaier, do PT do Rio Grande do Sul, celebra a aprovação na Câmara de proposta que acaba com a escala 6x1. O parlamentar afirma que a redução da jornada para 40 horas semanais representa um avanço para a qualidade de vida dos trabalhadores.
5: Alexandre Lindemaier critica projeto apresentado no Senado que permite regime flexível de trabalho com pagamento baseado nas horas cumpridas. Ele avalia que a medida ameaça direitos trabalhistas ao reduzir a previsibilidade de jornada, salário e descanso.
4: Enfermeira Rejane, do PCdoB do Rio de Janeiro, critica o que classifica como terceirização da saúde pública por meio das organizações sociais. Ela avalia que o modelo das chamadas OSs impõe metas e cobranças que precarizam o trabalho de profissionais responsáveis pelo cuidado dos pacientes.
5: Enfermeira Rejane defende a criação de uma CPI na Assembleia Legislativa do Rio de Janeiro para investigar a atuação das organizações sociais. Ela afirma que essas entidades adotam contratos marcados por pejotização, com relatos de salários atrasados e perda de direitos trabalhistas.
3: Desenvolvimento Regional.
4: Um pedido de vista adiou a votação de uma proposta que aumenta os repasses federais para municípios e cria fundos para as regiões Sul e Sudeste. A repórter Noelle Nobre tem mais detalhes da votação.
6: Um pedido de vista coletivo adiou para o próximo dia 17 de junho a votação da proposta de emenda à Constituição que aumenta em um ponto percentual os repasses da União para o Fundo de Participação dos Municípios, o FPM. A proposta, em análise em comissão especial da Câmara, também cria fundos constitucionais de financiamento para as regiões Sul e Sudeste. O adiamento foi solicitado pelo deputado Reginaldo Lopes, do PT de Minas Gerais, um dos autores da PEC original, para que os parlamentares tenham mais tempo de dialogar sobre o texto elaborado pelo relator, deputado Arnaldo Jardim, do Cidadania de São Paulo. Lopes explicou.
7: E a ideia é que pudesse, então, construir uma transição para a aprovação desta emenda constitucional. Se for possível, eu preferia então que a gente pudesse, sei lá, suspender ou deixar para a gente apreciar na semana que vem.
6: O parecer de Arnaldo Jardim prevê que a União entregue a estados e municípios 53% da arrecadação do imposto de renda, do IPI e do novo imposto seletivo. Atualmente, esse índice é de 50%. Com a mudança, o FPM passará a receber uma parcela adicional de 1% em março de cada ano, somando-se aos repasses já existentes de julho, setembro e dezembro. O relator argumentou que o reforço no FPM é vital para prefeituras que lidam com custos operacionais crescentes. Além disso, o texto institui fundos para o Sul e Sudeste, destinando 1% da arrecadação federal para cada região financiar o setor produtivo local por meio de bancos regionais. O objetivo, segundo Arnaldo Jardim, é dar tratamento igualitário às regiões do país.
8: A região Nordeste já tem um fundo de desenvolvimento, A região centro-oeste também o tem. A região norte tem um fundo de desenvolvimento. E exatamente as duas outras regiões. As regiões sul-sudeste não tem.
6: O texto atual incorpora sugestões de outras propostas que tratam do assunto e estão sendo analisadas na Câmara. Da Rádio Câmara de Brasília, Noelle Nobre.
3: Economia.
5: Beto Preto, do PSD do Paraná, apresentou o projeto de lei que prevê a extinção do Conselho Administrativo de Recursos Fiscais, o CARF. Ele argumenta que o modelo atual contribui para a demora no julgamento de processos envolvendo grandes débitos tributários.
4: O deputado apoia um novo sistema de contestação fiscal, no qual os contribuintes tenham acesso mais célere à análise judicial de seus casos. Para Beto Preto, a ideia é modernizar os procedimentos e tornar a relação entre cidadãos e administração tributária mais simples e eficiente.
3: Agricultura.
5: Rafael Simões, do União de Minas Gerais, cobra do governo federal medidas contra a concorrência desleal no comércio de leite importado da Argentina e do Uruguai. O legislador afirma que produtores brasileiros estão decepcionados com a falta de ação por parte do executivo.
4: Rafael Simões destaca a força da pecuária leiteira do Brasil para a economia nacional. Ele também defende a aprovação de propostas que criem uma linha especial de renegociação de dívidas de produtores rurais afetados por eventos climáticos com o uso de recursos do Fundo Social do Pré-Sal.
3: Transportes.
5: Eduardo Bismarck, do PV do Ceará, pede ao DENIT medidas para aumentar a segurança na BR-304, no trecho que corta o município de Aracati. Entre as reivindicações estão a retirada de lombadas das pontes sobre o rio Jaguaribe e a adoção de alternativas que reduzam os acidentes.
4: O parlamentar também defende a implantação de uma rotatória e o reforço da sinalização no acesso às praias de Canoa Quebrada, Marjolândia e Quixaba. Segundo ele, as intervenções são necessárias para melhorar a mobilidade e acompanhar o crescimento do turismo na região.
3: Segurança Pública.
5: A relatora da proposta que criminaliza a misoginia apresentou ajustes ao texto principal que está em debate na Câmara. A expectativa é que o projeto seja votado ainda este mês no plenário, como informa o repórter José Carlos Oliveira.
9: A coordenadora do Grupo de Trabalho de Criminalização da Misoginia, deputada Tabata Amaral, do PSB de São Paulo, anunciou ajustes no projeto de lei sobre o tema, já aprovado no Senado e com possível votação no plenário da Câmara dos Deputados ainda neste mês, com relatoria da própria deputada. O texto original equipara a misoginia ao crime de racismo, o que a torna inafiançável e imprescritível. Tabata alterou principalmente a definição de misoginia.
10: A fim de preservar a uniformidade conceitual da legislação penal e processual penal sobre o tema, propomos a substituição dos termos ódio e aversão previstos no projeto para a caracterização da misoginia pelas expressões menosprezo ou discriminação em razão da condição de mulher.
9: Tabata Amaral afirmou que a aprovação da proposta será avanço civilizatório essencial. A misoginia é descrita como fenômeno estrutural profundamente enraizado em relações de poder historicamente marcadas pela desigualdade de gênero. A deputada também identificou crescente disseminação de comunidades e redes de conteúdo na internet associadas à chamada machosfera, que difundem narrativas de hostilidade ao feminino e promovem processos de radicalização, sobretudo entre jovens. Entre outros pontos, o novo texto de Tabata Amaral prevê suspensão temporária de conta ou perfil de internet que veiculem conteúdo ilícito.
10: A gente precisa aprovar esse texto ainda nesse mês, porque enquanto a gente não atualiza a legislação, a gente vai ter criminosos que não só se sentem à vontade, mas estão sendo autorizados todos os dias a dizerem que mulheres podem e devem ser assassinadas, podem e devem ser humilhadas, podem e devem ser estupradas. É isso o que a gente quer combater.
9: Segundo a deputada, as audiências do grupo de trabalho da Câmara mostraram que o feminicídio é muitas vezes uma morte anunciada, precedida por violência verbal e simbólica. Tabata Amaral manteve a previsão de pena de 2 a 5 anos de reclusão e multa para crimes praticados em razão de misoginia, mas incluiu, entre os agravantes, o crime contra criança, adolescente e pessoa idosa ou com deficiência. O texto ainda poderá passar por novos ajustes até 16 de junho, quando será votado no GT e depois levado ao Colégio de Líderes e ao plenário, possivelmente na mesma semana, de acordo com a deputada.
10: E aí fiquem muito à vontade nos próximos dias para me procurar, para que a gente possa ir ajustando e que traga de fato um consenso de todos os membros do nosso grupo de trabalho.
9: Tabata Amaral também definiu propostas prioritárias complementares ao projeto de lei principal. Duas já estão formalizadas e tratam do enfrentamento à violência digital contra as mulheres. A outra proposta é um anteprojeto sobre investigação e atendimento das vítimas de ato de misoginia com medidas de prevenção à violência doméstica e familiar contra a mulher. A deputada Talíria Petroni, do PSOL do Rio de Janeiro, manifestou otimismo quanto à rápida aprovação dos textos no Congresso.
11: Tem muitas diferenças que constituem as deputadas da bancada feminina, mas tem também muitas coisas que nos unem. E, lamentavelmente, a violência é uma delas. 367 meninas menores de 18 anos foram vítimas de feminicídio nos últimos 5 anos. Uma vida inteira interrompida pelo feminicídio. Isso é chocante num país que, infelizmente, todo ano mata quase 1.500 mulheres por serem mulheres.
9: O grupo de trabalho ainda apresentou uma indicação ao Ministério das Mulheres para a regulamentação de medidas de prevenção e enfrentamento à violência digital contra a mulher, além de ações preventivas em articulação com os órgãos federais. Da Rádio Câmara de Brasília, José Carlos Oliveira.
12: 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Quebre o silêncio.
4: Rogério Correia, do PT de Minas Gerais, exige apuração sobre documentos divulgados por reportagem a respeito de pagamentos do Banco Master ao filme Dark Horse, ligado à trajetória do ex-presidente Jair Bolsonaro. Ele afirma que o material indica repasses em dólar entre 2025 e 2026.
5: Rogério Correia questiona a origem dos recursos envolvidos. O deputado pede investigação sobre uma possível conexão entre as transferências feitas ao projeto cinematográfico e verbas da Previdência dos Servidores do Estado do Rio de Janeiro.
4: Coronel Crisóstomo, do PL de Rondônia, elogia a postura dos políticos da direita diante dos desafios enfrentados pelo Brasil. Ele afirma que os parlamentares de oposição têm contribuído para o fortalecimento da segurança pública, do agronegócio e de valores ligados à família.
5: Coronel Crisóstomo acrescenta que o país também precisa de mudanças na condução da economia para evitar mais pressão sobre a população. O deputado critica a política econômica do governo federal, citando o editorial da imprensa que alerta sobre o aumento de gastos públicos.
4: Ricardo Maia, do MDB, faz um balanço de sua agenda no interior da Bahia, destacando encontros com lideranças políticas e comunidades locais. Ele afirma que sua presença nos municípios fortalece o diálogo com a população e permite acompanhar de perto as demandas regionais.
5: Ricardo Maia também ressalta a participação em inaugurações e visitas a obras em andamento. Ele defende que a atuação no interior é fundamental para contribuir com ações voltadas ao desenvolvimento local e à melhoria da qualidade de vida da população.
3: Saúde.
4: A Comissão de Finanças e Tributação da Câmara aprovou proposta para ampliar o combate ao câncer e a assistência aos pacientes, reduzindo as desigualdades regionais de acesso ao tratamento. A repórter Sofia Peçanha tem os detalhes.
13: A Comissão de Finanças e Tributação da Câmara dos Deputados aprovou a criação de um Programa Nacional para Combate ao Câncer. Originalmente, o projeto estabelecia o Fundo Nacional de Combate ao Câncer e de Assistência a Portadores. Mas, por recomendação do relator do texto, deputado Merlong Solano, do PT do Piauí, a comissão optou por substituir o fundo pelo Programa Nacional de Combate ao Câncer e de Assistência a Portadores. Entre as prioridades previstas estão a prevenção e o diagnóstico precoce da doença, a ampliação do acesso aos serviços de oncologia, a qualificação de profissionais de saúde e apoio à pesquisa científica. Se a proposta for transformada em lei, o Ministério da Saúde deverá regulamentar o programa e definir as ações necessárias para sua implementação. Segundo Merlong Solano, ações de prevenção e diagnóstico precoce são fundamentais para aumentar as chances de sucesso no tratamento.
14: A gente sabe que o câncer é uma das enfermidades que mais agrava a vida das pessoas, mas felizmente ele cada vez mais tem cura, desde que haja cuidados preventivos e tratamento rápido. Até mesmo precoce, se for possível, melhor. O que implica na montagem de toda uma rede de informação e de diagnóstico precoce.
13: O texto também determina que o programa prioriza a redução das desigualdades regionais no acesso aos serviços oncológicos. O relator afirma que a intenção é reduzir a necessidade dos pacientes se deslocarem longas distâncias para realizar exames, consultas ou tratamentos especializados.
14: Também no projeto, a gente estabeleceu a necessidade do Ministério dar especial atenção à descentralização dessa rede, no sentido de diminuir a desigualdade regional que existe em relação ao acesso ao tratamento do câncer.
13: A criação de um Programa Nacional de Combate ao Câncer será analisada agora pela Comissão de Constituição e Justiça, antes de seguir ao Senado. Da Rádio Câmara de Brasília, Sofia Peçanha.
3: Direitos Humanos.
5: Robinson Faria, do PP do Rio Grande do Norte, quer impedir a aplicação de punições baseadas na lei do silêncio em situações relacionadas a comportamentos de pessoas com transtorno do espectro autista. A ideia é evitar constrangimentos contra famílias atípicas.
15: Robinson Faria afirma que a proposta surgiu após o relato de uma mãe de crianças autistas que teria sido ameaçada e intimidada em seu condomínio. Para o deputado, é papel do legislativo garantir mais respeito às necessidades das pessoas neurodivergentes e de seus familiares.
5: Termina agora o Jornal Câmara dos Deputados, produzido pela Rádio Câmara, com trabalhos técnicos de Wellington Teles e a apresentação de Val Monteiro e Luciana Vieira. Uma boa noite para você.
15: A Voz do Brasil está de volta amanhã. Boa noite.
3: 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Boa noite.

0: 10:30.
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2: 10:15.
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1: 10 horas e 30 minutos.

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1: 11h02.
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1: 11 horas e 14 minutos. 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
3: 11 horas e 44 minutos.

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1: Meia-noite, 2 minutos.
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1: Meia-noite e 30 minutos.
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0: Uma hora e 30 segundos.
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2: Uma hora e 31 minutos.
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1: 2:02. 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

0: Ligou, pediu, tocou. 2:30.
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1: 3 horas, 1 minuto.
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1: 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Três horas e 32 minutos.
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2: 3 horas 59 minutos.
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1: 4 horas 51 minutos.
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1: Simplesmente diferente. 5:09.
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1: 5:44.
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1: Olá, meu amigo, olá, minha amiga ouvinte, graça e paz, força e luz. Hoje é o dia dos namorados. Eu queria partilhar para vocês um texto hoje que a mim também me chamou muita atenção. Sobre o namoro, da Rosana Braga. Namore muito, mas não cometa uma loucura. Esse texto diz assim: evolução e aprendizados à parte, acredito realmente que nascemos para nos relacionar, para estar em constante troca com o outro, para exercitar afeto e perceber ao longo de toda a vida o quanto isso pode ser difícil na maioria das vezes, mas o quanto também é valioso, gratificante e enche nossa vida de significado. E você há de convir comigo que quando se trata de namorar é diferente, é mais fácil, é fluido, leve, é receptivo. Namoro de verdade, como tão bem poetizou Carlos Drummond de Andrade, tem a ver com fazer pactos com a felicidade, por muitas vias, de várias formas. Quando comecei a pensar sobre esse tema namorar, diz ela, me veio uma frase que ouvi essa semana num contexto completamente adverso. Estava assistindo a um documentário sobre a loucura, loucura mesmo, de doença, internação, medicamento e psiquiatria. E me comovi demais ao ouvir um suposto doente mental dizendo ao repórter que loucura é quando a gente não vê o outro. Meu Deus, eu pensei. Será que temos confundido tão deliberadamente a diferença entre loucura e sabedoria? Loucura é não ver o outro, claro. E foi o suposto louco quem disse isso ao suposto normal. E me veio agora. Sabe qual é o momento, talvez o único momento em que realmente vemos o outro? No exato instante em que nos rendemos e o namoramos. Repare, observe e me diga se não tenho razão. Ver o outro não tem exatamente a ver com paixão, porque ela é projeção, é quase uma dor. Não tem tanto a ver com amor, porque costumamos entendê-lo mais como um compromisso quase sério, mas namoro não. Quando você sai para namorar, você vai à busca do que o outro tem de mais belo e disposto a mostrar o que você tem de melhor. Você olha o outro querendo realizar seus sonhos, fazê-lo feliz, da forma mais genuína e profunda que a felicidade pode ser feita. Tem a ver com olhos nos olhos, prestar atenção no que ele diz, estar atento ao que o outro quer. Tem a ver com paciência amorosa, conceder carinhosamente, só para ter o privilégio de presenciar seu sorriso. Namoro é feito de risada, espontaneidade, humanidade. É feito de tempo sem ponteiros. Namorar é ganhar o dia de presente para o outro. É transformar a vida num passeio de balão. É, eu sei, não dá para fazer isso o tempo todo, mas dá sim, pode apostar para fazer isso bem mais vezes do que temos feito. Por isso, hoje não quero te sugerir nada. Quero te desafiar mesmo. Duvido você parar com essa maluquice de não ver o outro. Duvido você pensar fora da caixa. Em primeiro lugar, pare de acreditar que você só pode namorar quem você beija na boca. Sim, é óbvio que você não só pode, como deve namorar mais quem você dorme, quem você casou, quem divide a vida com você. Mas estou sugerindo que você namore a vida, os amigos, os filhos, o marido, a esposa, o flerte, a paquera, namore até você mesmo. Transforme o seu relacionamento com um dia de dizer não a essa loucura cotidiana que temos nos imposto sem perceber. Não aos olhos fechados para o outro, e sim ao suspiro gostoso de quem abre os olhos e acorda. Acorda de verdade, acorda e vê que viver sem namorar é a maior loucura que alguém pode cometer. Chega de loucura. Esse texto da Rosana Braga, neste dia dos namorados, dá o que pensar. Um forte abraço. Deus te abençoe e te guarde. Em nome do Pai, do Filho e do Espírito Santo. Amém.
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Ok, 6:10, temperatura 12 graus em Salvador do Sul, nessa sexta-feira, dia 12 de junho, tempo chuvoso nesse momento aqui em Salvador do Sul, mas a previsão é de abertura de sol nesta sexta-feira. Pancadas de chuva essa manhã, né? Mas o tempo deve abrir durante o dia de hoje. A máxima deve chegar aos 15 graus nessa sexta-feira, dia 12 de junho, dia dos namorados. Hoje é o dia de você fazer aquele agrado pro seu amor, né? Fazer aquela janta ou jantar fora, dizer para ela muitas vezes eu te amo, né? Então é um dia especial, dia dos namorados, dia 12 de junho, hoje sexta-feira, e ainda em sexta-feira, né? Que beleza! 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Morales César, Arquitetura e Engenharia fazem o Acordei para você até às 8 da manhã aqui no Acordei. Muito bem, hoje é dia dos namorados, né? E eu quero dar um presente aí para um casal, né? Os meus ouvintes aí que participam todas as manhãs, né? Os meus fiéis ouvintes, né? Vão participar aí, eu vou sortear dois almoços, ó, é almoço, é um meio-dia, né? No Apolo 12. Então, quero agradecer aí o Batista e o Castor, né? Pela gentileza, nos deram dois almoços, né? Para o Apolo 12, hoje, para comemorar o dia dos namorados. Não está incluso as bebidas, é só o almoço, né? Então a bebida você paga à parte. Então você que sempre participa aqui do nosso programa, o Acordei, é só dizer aqui, eu quero participar, porque não adianta a pessoa, eu quero, né? Não vai ir, né? Então a pessoa que disser que vai participar, estará concorrendo aí a dois almoços no Apolo 12, hoje ao meio-dia, para comemorar o dia dos namorados. Então fiquem ligados aí, meus queridos ouvintes, né? Os casais aí que sempre estão participando aí do nosso programa. Então fiquem ligados aí. Vamos sortear aí quando o Valdir entrar no ar aí para fazer o comentário. Vou pedir um número para ele e sortearei então o casal que irá almoçar no Apolo 12. Seis horas e 13 minutos, ontem já começou a Copa, né? Vitória do México 2-0 e ontem à noite a Coreia do Sul venceu a República Tcheca por 2-1 e hoje continua a Copa do Mundo que está bombando aí no México, Estados Unidos e no Canadá. Muito bem, vamos lá, o nosso pessoal aí já acordado com esse tempo, né? Tempinho chato, né? Hoje estava bom para dormir, né? Bom dia, meus queridos amigos aí de Babilônia, os namorados Valmir e Adair Cohan. Muito bom dia para vocês. Obrigado pela audiência, ótima sexta. A dona Sônia Mainiga, muito bom dia para a senhora. Um grande abraço, ótima sexta. Os namorados Reni e Carlos Lorenz, ligados aqui no Acordei. Muito bom dia para vocês. O José Silveiro Rairano Pareci Novo. Um bom dia para você e para sua namorada. Grande abraço, ótima sexta. Cláudio Stein e sua namorada Cirlei e o seu filho Caio. Muito bom dia para vocês. Obrigado pela audiência aqui no Acordei. E para todos vocês que estão em casa se preparando para o trabalho. Muita gente já está trabalhando. Uma ótima sexta maravilhosa, apesar do tempo, mas o tempo não tem nada a ver com a vida. Vamos lá. Uma ótima sexta para vocês, que todos fiquem bem nesse dia 12 de junho de 2026. E hoje vamos lá, em ritmo de I Love You, né? De Dia dos Namorados, vamos trazer duas músicas aí românticas sertanejas. A primeira é o Alan e Aladim e João Neto e Frederico. Liguei cedo para te dizer que te amo. E depois a Thaíde e Alexandre, música do Ovelha, né? Te amo, o que mais posso dizer? Bom dia, feliz dia dos namorados a todos os queridos ouvintes.

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2: Seis horas e 21 minutos. 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
5: Ok, em Salvador do Sul, 6 horas e 25 minutos, 13 graus, tempo instável em Salvador do Sul.

Muito bem, 6:25. Hospital Montenegro, né? Vai ter 13 novos leitos para o inverno. O governo do estado, por meio da Secretaria de Saúde, anunciou que o Ministério da Saúde aprovou a solicitação de 612 novos leitos hospitalares entre pediátricos e adultos para reforçar a assistência da população durante o período de maior demanda no inverno. No Vale do Caí, o Hospital Montenegro receberá 13 novos leitos adultos. Os leitos, financiados com recurso federal, ampliam a capacidade de atendimento na rede hospitalar em todo o estado e somam aos 604 leitos estaduais habilitados anteriormente, totalizando 1.216 leitos. Dos 232 leitos pediátricos solicitados, 56 são de terapia intensiva UTI e 176 de suporte ventilatório entre os 380 leitos adultos. 194 são de UTI e 186 são de suporte ventilatório. Até o momento, 248 leitos já foram habilitados por meio da portaria, ou seja, os hospitais que abrirem essas unidades, estas já receberão os recursos relativos aos serviços prestados. Os outros 364 leitos já aprovados ainda aguardam publicação pelo Ministério da Saúde da portaria de habilitação. É, o Hospital Montenegro então vai receber 13 novos leitos, mas o Hospital Montenegro está atravessando uma pequena crise de pessoas para trabalhar. Eu escutei uma reportagem aí que até tem um enfermeiro para cuidar 40 pessoas, né? Então tá difícil a situação do Hospital Montenegro, né? E agora abrindo 13 novos leitos, vai precisar mais gente para trabalhar aí no Hospital Montenegro, que atravessa uma crise de falta de mão de obra para trabalhar no Hospital Montenegro.

Polícia investiga homicídio de mulher dentro de casa, em Praia Pacata, no Rio Grande do Sul. Marido foi baleado na cabeça. A Polícia Civil do Rio Grande do Sul investiga um homicídio de uma mulher de 52 anos em uma pacata praia do litoral norte do estado. Ela e o marido foram baleados dentro da casa em Aroio Teixeira, balneário que faz parte de Capão da Canoa. Um suspeito foi preso. A mulher foi identificada como Cláudia de Souza, que morreu no local. O homem, identificado como Moacir de Oliveira, 61, foi levado ao hospital, onde teve morte encefálica confirmada. Segundo a polícia, um carro 2001 e a carteira do homem foram levados. Por isso, a investigação foi inicialmente tratada como latrocínio, roubo com morte. Após a prisão de um suspeito, que não teve a identidade divulgada, o caso passou a ser tratado como homicídio. Ontem, por volta das 13 horas, os familiares foram até a residência encontrar a mulher já em óbito, com um tiro na região da cabeça. E o homem ainda com vida, também vítima de disparo de arma de fogo, na região da cabeça, afirma o delegado Marco Zvirsky. Cercamento eletrônico identificou que o carro foi conduzido para a cidade de Terra de Areia, que fica a cerca de 20 quilômetros do local, ao norte, indo em direção a Santa Catarina. Então esse crime aconteceu aí na praia de Arroio Teixeira, né? Que pertence a Capão da Canoa aí. Então primeiro era para ser latrocínio, mas agora a polícia já acha que foi homicídio aí e que o assassino conhecia as vítimas. Muito bem, 6:30. 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Muito bem, meu amigo Laudir Velter e sua namorada aí, a namorada Clarice. Bom dia, meu amigo, feliz dia dos namorados para minha rainha Clarice. Muito bem, valeu, Laudir, um grande abraço para vocês, uma ótima sexta-feira. Olha só, Lucena Hensel, né? E o seu namorado Hélio, muito bom dia para vocês, obrigado pela audiência. O Moro Yane está na escuta, quero participar do sorteio. Beleza, Lucena? Grande abraço para vocês aí, obrigado pela audiência aí no Moro Yane. Chegando a canção dos namorados, viu, seu Pausen? E depois, Good Morgan, da banda do Chopão.

0: 6:38.
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8: Ok, em Salvador do Sul, agora são 6:42, 13 graus a temperatura, tempo nublado com chuva e ainda uma escuridão nessa manhã de sexta-feira aqui em Salvador do Sul.

Caso suspeito de ebola é investigado no Rio Grande do Sul. Um caso suspeito do vírus do ebola é investigado no Rio Grande do Sul. Segundo a Secretaria Estadual de Saúde, trata-se de um homem de 64 anos que esteve recentemente em Uganda.

0: Investigação para a doença do vírus do Ebola. Portanto, então, suspeita de Ebola aqui em Novo Hamburgo. Ebola lá que já matou muita gente lá na África, que tem um surto lá dessa doença aí que leva à morte.
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0: Muito bom dia aos namorados Rit, o José Venem e a dona Angelina. Muito bom dia para vocês, uma ótima sexta-feira. E eu, Rit, quero participar do sorteio. Eu tenho almoço para o casal hoje, lá no Apolo 12, né? Gentilmente cedido pelo meu amigo Antônio, né? E também o Batista aí. Então tá, vou sortear depois dois almoços aqui no programa Acordei para vocês aqui, só participar aí o pessoal aí das manhãs, os madrugadores, né? Que estão sempre ligados conosco aí, então estão concorrendo aí ao sorteio de dois almoços. E falar em namorados, tem os namorados aí de São Pedro da Serra, o prefeito Luizinho e a dona Lúcia. Muito bom dia, feliz dia, boa sexta-feira, filho. Boa sexta-feira, Luizinho e Lúcia. Feliz dia dos namorados a todos os casais do nosso município. Um forte abraço. Manda uma música bem romântica. Já toquei bastante romântico. Depois vou tocar uma bem boa aí para o dia, mais uma para o dia dos namorados. Grande abraço, Luizinho e dona Lúcia e toda a família aí do prefeito de São Pedro da Serra, sempre ligados aqui no meu programa. Grande abraço.

Ok, Gessi Borges também ligado, muito bom dia para você, obrigado pela audiência aqui no Acordei, ótima sexta-feira, os meus amigos aí na Francesa Alta, a dona Inês, Cris de Azevedo e o Flávio, muito bom dia, também querem participar do sorteio, grande abraço, ótima sexta, Jacinto e Lourdes Weber, 12 de junho, dia dos namorados, que Deus abençoe todos os casais. É isso aí, dona, seu Jacinto e dona Lourdes. É isso aí. E a bênção para vocês aí também, que estão sempre ligados, já acordados, aí curtindo o Acordei. Vamos lá, chegando Banda Opus, alerta de Rancho Grande. E depois Flamboyant, Du bist mein Leben.

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1: Seis horas e 54 minutos.
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7: Ok, em Salvador do Sul, 6 horas 58 minutos, 13 graus a temperatura. 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

Muito bem, 7:03. Vamos ver como é que fica a previsão do tempo para o final de semana. Amanhã sábado, a mínima será de 11 graus, a máxima de 15. Sol com muitas nuvens durante o dia e períodos de céu nublado. Noite com muitas nuvens neste sabadão. Domingo a mínima será de 9 graus e a máxima 14 graus. Sol com muitas nuvens e pancadas de chuva à tarde. À noite, o tempo passa a ser chuvoso. No domingo, teremos umidade, então no domingo, né? Domingo de manhã não chove, mas à tarde tem previsão de chuva no domingo. Segunda-feira, mínima 9, máxima 12 graus. Sol com algumas nuvens ao longo do dia. À noite forma-se nevoeiro. Já na terça-feira, as temperaturas caem bastante. A mínima será de 5 graus e a máxima 14, mas o dia será ensolarado, com nevoeiro ao amanhecer e as nuvens aumentam à noite, mas durante o dia teremos muito sol na terça-feira, mas as temperaturas ficam na casa na mínima de 5 e a máxima de 14 graus. Gilmar Werner, lá em São Pedro da Serra, muito bom dia para você, obrigado pela audiência. Areni e o Carlos Lourenço também querem participar do sorteio. Elizabeth Ritter, bom dia. A Elizabeth e o Joaquim, queremos participar do sorteio, beleza? Para avisar então, hoje tem sorteio de almoço no Apolo 12. É isso aí, leve seu namorado ou sua namorada, então vamos sortear aí daqui a pouco, né? No comentário do Valdir, o Valdir vai me dar o número, né? E aí a gente sorteia o casal que vai desfrutar desse almoço, mas não está incluso as bebidas, tá? É só almoço, a bebida você paga. E não vamos lá almoçar e não beber nada, né? Vamos dar um pouquinho de lucro aí pro Apolo 12. Ah, isso aí, 7:05. Olha só, chegando aí os atuais, eu quero é namorar. Oh!

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6: Ok, em Salvador do Sul, 7 horas e 12 minutos, quando nesse momento começa a clarear, 14 graus a temperatura. Funerária Forne, participação de falecimento. Esposa, Ana Clara Brummelhaus. Pais, Ari Brummelhaus in memoriam, Irenita Maria Brummelhaus. Irmãos, Inácio, Lícia, Lisete, Regina, cunhado Marino e demais familiares e amigos convidam para o atos de despedida de Paulo César Brummelhaus, ontem ocorrido na idade de 49 anos. O velório acontece na capela velatória da Igreja São José de São José do Maratá, São José do Sul. E a missa acontece hoje, dia 12, às 16h30, na Igreja de São José de São José do Maratá, São José do Sul. E após sepultamento para a mesma comunidade. Funerária Forne, com pesar, comunicou o falecimento de Paulo César Brummelhaus, ontem ocorrido na idade de 49 anos. 7h13, é o programa Acordei aqui na sua Nova Salvador, 13 anos de Nova Salvador. Vamos lá, 7h14, José Maurício Kuhn, muito bom dia, grande abraço para você, e para sua família, uma ótima sexta-feira. Venícia Ord, bom dia, Quer a música Os Serranos, Namoro de City? Quero participar do sorteio. Valeu, Vinícius e seu namorado Lécio Hort. Muito bom dia. É. Pessoal ligando nesse momento, não atendemos telefone, só via WhatsApp, só quero deixar bem claro. Vamos lá, Egon Kunzler mandando WhatsApp aí, vamos escutar o que que o Egon tem a dizer aqui.
7: Bom dia, Fábio, feliz dia dos namorados para você e sua esposa, para todos os namorados ouvintes da Nova Salvador. Queria pedir a música Os Quatro Cantos da Minha Casa. E também quero homenagear o meu filho André Luiz Conster, que além do Dia dos Namorados também completa mais um ano de vida hoje. Um forte abraço, um bom programa a todos os ouvintes. Nesta sexta-feira também celebramos a data muito importante para o nosso Pinhal, nossa comunidade, o Dia do Sagrado Coração de Jesus. Um abração e uma ótima sexta-feira para todos nós.
6: Muito bem, Egon, obrigado pela audiência, né? E parabéns então a seu filho aí pelo seu aniversário e obrigado pela audiência. Quatro Cantos, vamos tentar achar depois essa música aí para você, meu amigo Egon Kunstler, Dona Lisette Weschenfelder e o seu namorado Rietio. Muito bom dia, quero participar do sorteio, abraço, dois coraçãozinhos aí, muito bem, obrigado Dona Lisette e o Rietio. Feliz Dia dos Namorados para vocês também. Jacinta Schomer ligada aqui no programa. Muito bom dia para você, obrigado pela audiência. É, Edson Musco, muito bom dia para você e para sua namorada. Grande abraço. Feliz Dia dos Namorados para vocês aqui na Nova Salvador FM. Vamos lá, trazendo música. Valsa dos Namorados, a banda Doce Encanto e depois Os Serranos, pedido da Vinícia, Namoro de Sítio aqui no Acordei. Bom dia.

0: pelas tantas daquele mundo de doce, o gerro dizia: minha sogra, coisa engraçada.
1: Que houve? Não acredito, tá passando mal? Vamos fazer o seguinte: o senhor trouxe a guaiaca lá no fundo, perto do pé da laranjeira. Cuidado, mas o cachorro tá amarrado, não tem problema.
0: Não, não, não é nada disso, meu

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4: Ok, 7h27, é o programa Acordei aqui na sua Nova Salvador. Neste dia 12 de junho, dia dos namorados, é isso aí, dia especial então para todo mundo que tem o seu par preferido, né, o seu amor, então é o dia especial, mesmo com chuva, o dia é maravilhoso. Muito bem, muita gente participando, minha amiga Maria Inês Rodan, muito bom dia, feliz dia dos namorados, aos eternos namorados, é isso aí, para você e pro seu namorado, grande abraço, Lucena e Claudir Bon, bom dia, feliz dia dos namorados para todos os namorados, em especial para o meu eterno namorado Claudir. Quero escutar a música Duas Vidas em um Só Coração do Calmão. Quero participar do sorteio. Muito bem, dona Lucena e Claudir, os eternos namorados. Depois vamos tocar, sim, para você a música Duas Vidas em um Só Coração. Obrigado pela audiência. Ótimo dia dos namorados, então, para todos vocês. Muito bem, tá curido o negócio? Vamos lá, trazendo aí a música que o Egon Künstler pediu. Quatro Cantos da Casa, Teodoro Sampaio, e depois tem o comentário de Valdir Etvino Schneider e o sorteio, né? Para o almoço no Apolo 12, aí para o dia dos namorados.

0: Ok, 7:32, o programa Acordei aqui na sua Nova Salvador, já está no ar como é que vamos dizer aqui, o namorado da dona Mara. Bom dia!
1: Bom dia, meu caro Fábio, bom dia, ouvintes da Rádio Nova Salvador. É, casados, como eu e você, somos eternos namorados, né?
0: Isso aí.
2: Isso aí.
1: É, e hoje é a celebração, né, da união de dois indivíduos, né, que querem fazer a sua vida juntos, ou que estão fazendo a sua vida junto, ou praticamente já fizeram essa vida junto, né?
0: Exato.
1: Então é a celebração da união, né? No hemisfério norte, essa união, ela é marcada, né, pela comemoração do Valentine's Day, 14 de fevereiro, em homenagem a São Valentim.
0: Uhum.
1: No nosso caso, né? No nosso caso, o Dia dos Namorados tem a ver muito com Santo Antônio, né? Que é comemorado amanhã, né? Santo Antônio, dia de Santo Antônio, é o santo casamenteiro, e por isso que o Dia dos Namorados aqui faz referência a Santo Antônio, né? Claro que os homens não faziam isso, mas as mulheres normalmente acendiam velas para Santo Antônio, né? Você chegou a testemunhar essa situação, Fábio?
0: Não testemunhei essa situação. Nem sabia disso aí.
1: É, sim. Inclusive, quando Santo Antônio não dava jeito, vamos dizer assim, as pretendentes a ter um namorado, né, a ter marido, colocavam Santo Antônio de cabeça para baixo dentro de um copo d'água.
0: Para afogar o santo?
1: Queriam afogar o santo lá porque ele não estava dando conta, né? vamos dizer assim, a ideia, né, da vela e do afogar era para conquistar maridos, né? Então era. Por isso que era o santo casamenteiro, né?
0: Uhum.
1: As mulheres rogavam então para Santo Antônio para poder se casar. Claro que isso é uma tradição mais antiga, né?
0: Sim, sim.
1: Hoje em dia as mulheres acendem uma vela para não casar, né?
0: É verdade. Bem assim.
1: Casais. Eu vou te fazer uma pergunta, até porque eu me lembro que na minha juventude, olha, o que eu fui convidado para casamentos,
0: uhum.
1: Fui a vários casamentos na época, até a meia idade ainda, ia muito a casamentos de conhecidos, de amigos, enfim.
0: Sim.
1: Quanto tempo faz que você não vai a um casamento, Fibo?
0: Olha, isso faz muitos anos. Eu nem me lembro mais qual foi o último casamento que eu fui.
1: Mas mesmo assim você viu vários amigos, né?
0: Ah, não, sim, principalmente da nossa.
1: Se unindo,
0: sem casamento, claro. Isso muito. É. Hoje é uma coisa bem normal, né?
1: Então... Exatamente. Ou o casamento, assim, bastante íntimo, né? Só com os familiares mais próximos,
0: uhum,
1: né?
0: Uhum.
1: A família, aquela família restrita do noivo, a família restrita da noiva, sem muito alarde, né?
0: É verdade.
1: Claro, isso tem a ver também com a questão comercial, né?
0: Claro.
1: Hoje você fazer um casamento, por exemplo, no meu casamento tinha 200 convidados.
0: Sai uma nota hoje, hein?
1: Nossa senhora, e na época a tradição era os pais do noivo e os pais da noiva, né, repartirem, uhum, o custo do casamento.
0: Sim, né? Sim.
1: Na minha época era assim, né?
0: É verdade, era assim.
1: Mas mesmo assim a gente tinha, vamos dizer assim, certas informações sobre o custo, né?
0: Uhum. O senhor recebeu também, o senhor passou o sapato aí nas mesas,
1: sim,
0: aí?
1: Sim, sem dúvida nenhuma. Passei o sapato, ele já me ajudou bastante.
0: Ajuda, né? Sempre ajuda.
1: Ajudou bastante no meu primeiro rancho.
0: É, isso aí. Não, às vezes tinha tinha convidados que eram bem, como é que se diz, bem generosos, né, com o sapato.
1: Aliás, eu tenho uma história interessante, que eu casei num dia de carnaval, né? 8 de fevereiro, sábado de carnaval, no Salão Musma.
0: Uhum.
1: E aí, eu fui pra Lua de Mel, claro, e nós voltamos, né, da Lua de Mel e tal, e ficamos um tempinho na praia, continuamos a Lua de Mel, né? E aí surgiu uma terça-feira, não, uma quinta-feira, surgiu a notícia, um plantão no Jornal Nacional. O plantão na Rede Globo era. Nós estávamos jogando carta, uhum, lá em Nova Tamandaí. Jogando carta com os familiares, né? Tava.
0: Sim.
1: A família lá, eu veraneando também, nós estamos juntos. E aí deu a notícia do plano Funaro, o plano cruzado, né? Que tinha sido. O governo tinha anunciado o plano, corte de 3 zeros na moeda. E no dia seguinte, sexta-feira, era feriado. E aí, na sexta-feira era o dia de nós voltarmos, voltamos a Porto Alegre, e eu fui fazer compras no supermercado no sábado. Sábado já estava aberto. E o salário mínimo foi fixado em R$ 800. Eu lembro de detalhes desse dia, tá? E eu fui fazer uma compra no rancho para nós, vamos dizer assim, começarmos a nossa vida juntos, né? Como fizemos um rancho e tal, custou R$ 803,48. Quer dizer, reais não, era
0: na cruzados. Época,
1: era cruzados, né? Uhum. Cruzados.
0: Uhum.
1: Eu me lembro exatamente do valor, né? Ou seja, na época, o rancho que a gente fez custou um salário mínimo. Muito disso foi financiado pelo sapato.
0: Com certeza, né? Boas lembranças, né, Valdir? Mas o senhor vai sair para jantar, ou o senhor vai fazer um agrado em casa hoje à noite?
1: Não, hoje em primeiro lugar o nosso Dia dos Namorados vai ser visitando médicos, né, para fazer exames de rotina.
0: Ah, então, sim, sim.
1: Inclusive estou em Porto Alegre, né? No dia de chuva também, né?
0: É.
1: E aí vamos fazer exame. E hoje à noite vamos nos resguardar, né? Vamos,
0: muito bem.
1: Vamos ficar por casa. Quem sabe uma sopinha de capelete.
0: Ah, não, é
1: um vinho, né?
0: É verdade. Tu sabe que o Cléo Cunha hoje de manhã também falou que ele vai curtir o Dia dos Namorados fazendo uma sopa de legumes, né? Porque o Cléo Cunha, pra quem não conhece, ele é o cara do tempo, ele é um mão de vaca conhecido, né? Lá na rádio, e ele disse que vai fazer uma sopa de legumes porque a carne tá muito cara pra botar dentro.
1: A sopa de legumes também é uma opção, né?
0: Uhum.
1: Aliás, mas eu tenho o hábito, né? Quando eu faço uma sopa, eu tenho o hábito de comprar, tem nos mercados aquela seleta já de legumes pronta, empacotada em plástico, né?
0: Uhum.
1: Já com vários legumes ali, já dentro, né? Uhum. Que aí facilita a minha vida, eu sou da lei do menor esforço.
0: Tu é meio, né? Nutella nisso aí.
1: Aí eu pego, pra não precisar ficar cortando tudo aquilo, né? Eu já sou mais ou menos, esse é que nem o álcool, né?
0: Mas
1: eu uso álcool pra acender o fogo, eu não faço aqueles enroladinhos de papel,
0: sim, sim,
1: essas coisas, não. Eu jogo álcool em cima, boto fogo, tá?
0: Claro, resolvendo. Não, não. Então, cada...
1: É meio objetivo, assim, né?
0: Exatamente, cada um tem seu jeito e no fim acaba tudo certinho, né?
1: E uma seleta de legumes é bom, porque aí você joga na sopa ali e faz aquele,
0: uhum,
1: aquela gororoba toda, aquela misturança, e olha, sai sempre algum caldinho legal, né?
0: Sai. Não, e sopa no inverno é muito bom, Valdir. Eu também vou fazer um jantar aí a dois hoje e vou sair amanhã, porque daí não tem tanta muvuca, né, Valdir?
1: Ah, tá. Não, amanhã nós temos um compromisso que para nós é uma alegria imensa, né? Amanhã nós vamos cuidar dos netos, né?
0: Muito então, bem.
1: Para que os pais possam sair.
0: Para, né, que os pais possam namorar tranquilamente.
1: Exatamente, então amanhã os netos, isso para nós é uma alegria. Imagine amanhã, nesse tempo assim, nublado e tal, uma lareirinha acesa, né? Olhando aí, espiando os jogos da Copa do Mundo, porque quando você tem os netos juntos não dá para olhar nada, né? Tem que só dar uma espiadinha.
0: Só
1: né?
0: uma espiadinha. Só.
1: Eu vou espiando os jogos da Copa do Mundo e me entretendo aqui com a gurizada. Então vai ser um excelente final de semana de
0: novo. O senhor assistiu ontem o jogo da abertura, Valdir?
1: Sem dúvida, assisti o jogo.
0: Né? Jogo ruim, né? Assim, olhando tecnicamente.
1: O jogo não estava bom. O México dominou completamente o jogo, né? Podia ter feito muito mais.
0: Muito né? fraca a África, né? Muito fraca a África
1: do Sul. Ela até tentou, vamos dizer assim, impor alguma resistência no início, mas aí já entregaram a rapadura logo, né?
0: Sim, uma saída errada, né?
1: Errada lá. E o México fez 1-0 e a partir daí, né? A África meio que sucumbiu emocionalmente. Né?
0: Tu vê?
1: E aí, quando levou o segundo gol, então, aí a coisa foi. E o México poderia ter feito um placar que talvez lá mais adiante fosse importante, né?
0: É verdade, mas o...
1: Questão aí do saldo de gols.
0: Sim.
1: E eu olhei o primeiro tempo de Coreia do Sul e República Tcheca. Eu consegui olhar o primeiro tempo.
0: Não assisti, eu fui dormir, era muito tarde o jogo, né?
1: O primeiro jogo, o primeiro tempo que eu vi, a Coreia dominou também, né?
0: Ela venceu 2-1, né?
1: Oportunidades, a República Tcheca, a rigor, não teve nenhum ataque, né? Contra os coreanos, né? E aí, depois, hoje de manhã, que eu vi que li aí um resumo do jogo, né? E vi que a República Tcheca conseguiu abrir um marcador numa jogada interessante, né? Que até no futebol brasileiro é muito utilizado, que é a cobrança do lateral dentro da área.
0: Né?
1: E aí a cabeçada do

0: saldo 1, né?
1: É.
0: A República Tcheca fica em terceiro e pelo saldo de gols também a África fica
1: em último.
0: É, a África fica em último lugar, exatamente. E essa é a definição da primeira rodada do Grupo A. Hoje vamos ter o Grupo B com a estreia dos Estados Unidos, né?
1: Sim.
0: Às 22 horas, se não me engano.
1: 22 horas
0: é o jogo, e é um excelente jogo, né? Porque temos aí...
1: Sul-americano. Teremos Estados Unidos e Paraguai, né? E
0: Paraguai, exatamente. E no Paraguai teremos jogadores aí que jogam no futebol brasileiro.
1: Inclusive, né? Brasileiro, né? Jogando lá. Maurício.
0: É, exatamente, o Maurício, né? E temos aí, certamente, como titular, o grande zagueiro palmeirense, né?
1: Gustavo Gomes. Grande zagueiro.
0: Excelente zagueiro, né?
1: Excelente, é verdade.
0: Excelente zagueiro. E aí tem o Balbuena também, que eu não sei se é titular, né?
1: Uhum.
0: Mas... teria o Vila Santos se ele tivesse conseguido se recuperar a tempo, né, da lesão do ligamentar que ele teve, né? Uhum. Infelizmente ele não conseguiu, e deve ser uma frustração muito grande, né, porque ele deve ter se dedicado ao monte para poder antecipar a volta e tentar jogar a Copa do Mundo. Infelizmente ele não conseguiu, mas enfim, o que tá lá e vai jogar. E eu sou torcedor. Nesse jogo eu sou torcedor paraguaio, né?
1: Eu também, eu sempre torço para os sul-americanos, independente de quem seja, né? Menos o Brasil, mas tudo bem. Falar em Brasil, Valdir, eu escutei um comentário que o Brasil teria muita dificuldade amanhã contra o Marrocos, porque a bandeira do Marrocos é vermelha e tem uma estrela no meio, já que todo mundo está acostumado a se ferrar com essa bandeira, né? Então amanhã provavelmente vamos ter dificuldades.
0: Sem dúvida nenhuma, sabe que esta previsão ela tem sentido, né? ela tem sentido, tá? Porque o Marrocos ele está preparado para foder com o futebol brasileiro.
1: Calma, Valdir.
0: Com o perdão da palavra, né?
1: Não, mas eu fute agora falando, eu acho que vai ser um jogo muito difícil pro Brasil, né? Não vai ser fácil. O Marrocos vem realmente preparado, tem um dos melhores laterais, né, do mundo, né?
0: É considerado o melhor do mundo,
1: então dificuldade. E inclusive, né, estava comentando com minha esposa, amanhã a gente, nesse horário, a gente vai estar num lugar aí, jantando, né? E eu disse pra esposa, vou ter que me controlar, né? Porque se o Marrocos faz gol, eu tenho que ficar quietinho aí, que senão apanho, né? Porque vai estar cheio de gente lá. Mas tudo bem. Eu sou um secador do Brasil. Eu sou um secador mesmo, né? Então eu não tenho medo de falar. As pessoas que me perdoem, né? Mas eu não consigo gostar da seleção brasileira mais. Então é uma...
0: Nós estávamos falando do Hakimi, né? Uhum. Que é jogador do PSG, lateral do PSG, marroquino. Sabe que tem uma história interessante desse Hakimi?
1: Não.
0: Que eu vou contar aqui, que de alguma forma tem a ver também com o Dia dos Namorados, né? Ele tinha uma esposa muito bonita, né?
1: Uhum.
0: Ele casou com uma moça muito bonita e tal.
1: Sim.
0: Né? E aí se casaram e tal. E logo depois a moça pediu o divórcio, né?
1: Ah.
0: E quis, claro, amealhar metade do patrimônio do Hakimi, né?
1: Claro.
0: Pelo fato de ter se casado com
1: sim,
0: ele.
1: Sim, sim.
0: E aí o Hakimi ficou na dele e tal, né? Aí foram pro tribunal para decidir. E aí foi constatado que o Hakimi não tinha absolutamente nada no nome, que ao longo da vida dele botou todos os bens e todas as aplicações, tudo no nome da mãe dele.
1: Bah, se deu mal, seja, então, a Maria Chuteira.
0: Ele deu um golpe na Maria Chuteira, exatamente. A mulher ficou extremamente, vamos dizer assim, decepcionada com tudo isso, revoltada com tudo isso, e depois tentou reatar com o Hakimi, que viu que o seu intento não foi possível. Por isso que eu digo, cara, tem muitas vezes a gente dorme com o inimigo, né?
1: É verdade.
0: Exatamente.
1: Isso acontece.
0: Então, a relação é aquela

0: coisa para o passo seguinte, quando tem muito amor, quer dizer, o passo seguinte é muito ódio, né? É o contrário, né? É o antagonismo, né? Então, muitas vezes, as relações se transformam do amor ao ódio. Mas não vamos falar disso, né?
1: Não, não.
0: Encerrar por aqui, porque hoje é um dia de celebrar
1: o amor. Eu preciso, antes de encerrar, eu preciso de uma ajuda sua hoje, tá? Eu estou sorteando aí dois almoços, né? Almoço para um casal de namorados, oferecido pelos nossos amigos do Apolo 12, o Batista e o Antônio, também conhecido como Castor. Gentilmente me deram dois almoços para sortear hoje para os namorados. Eu gostaria que o senhor me desse um número de 1 ao 32, que foram os participantes aí que disseram que queriam participar hoje deste almoço. Então, o senhor poderia me dar um número de 1 a 32 para ver quem vai saborear esse almoço delicioso, né? Um almoço colonial ali no Apolo 12.
0: Posso dar agora o número?
1: Claro, agora, porque eu tenho que tocar a música e depois vou ter que trazer o ganhador aí, ou ganhadora.
0: 26,
1: muito bem. Já
0: é
1: vamos...
0: o dia do aniversário da minha eterna namorada.
1: Olha só, muito bem, daqui a pouco já vou trazer o nome do ganhador aí do sorteio. Valdir Etvino, que o senhor tenha um ótimo dia, um ótimo dia dos namorados, com a sua eterna namorada, né? E 12 de junho, né? Além de ser uma sexta-feira, né? Que é esse dia dos namorados, e a previsão é de melhor, o tempo melhorar nessa tarde, sexta-feira. Valeu, Valdir.
0: É, e lembrando que não é só hoje o dia dos namorados.
1: Não, é todos os dias.
0: É todo dia, né? Todo dia que a gente tem que celebrar esta data importante, né? Que é o clímax de toda a humanidade, né? Que é a relação, que é a junção de um casal, né? Com o propósito de viver junto, com o propósito de procriar, com o propósito de fazer família, etc, etc, etc. Então, a célula, né? Vamos dizer assim, da nossa humanidade é justamente essa união, né?
1: Isso aí, Valdir. Muito bem.
0: Um grande abraço a todos e até segunda.
1: Até segunda, Valdir Etvino Schneider, aqui no Acordei. Ok, 7:52, o programa Acordei está chegando ao seu final, né? Antes de dar o nome do ganhador, né? Ou ganhadora, nós vamos aí, nossos amigos apoiadores culturais, nesta manhã de sexta-feira, Relojaria e Ótica Haas, vá lá, compre sua joia, o seu relógio para o seu amor. 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

Muito bem, 7 horas e 53 minutos. Quero agradecer a todos que participaram aí, queriam participar do sorteio, né? Também para esse almoço no Apolo 12 hoje. Elori Guever também está ligada. Muito bom dia para você, um abraço. Ótimo dia dos namorados para você também, dona Elori. Muito bem, então tá aí, foi sorteado o número 26. Quem vai levar, quem vai almoçar no Apolo 12 é a Reni. A Reni e o Carlos Lorenz foram sorteados, então, com almoço no Apolo 12. Lembrando que não está incluso a bebida. Então é só chegar lá no Apolo, eu já vou deixar o nome de vocês lá e vocês poderão almoçar nesse dia. E não pode transferir para outro. Tem que ser o casal Reni e Carlos aí para almoçar aí no Apolo 12. Parabéns então, galera. E infelizmente era só um almoço, não deu para todo mundo queria ganhar, mas quem levou foi a Reni e o Carlos Lorenz. Vão almoçar então hoje, uma cortesia dos nossos amigos do Apolo 12. Obrigado a todos, que todos tenham um excelente dia dos namorados, um ótimo final de semana para todos vocês, todos fiquem bem e a gente volta na segunda-feira com o programa Acordei aqui na sua Nova Salvador, Nova Salvador 13 anos. E vocês ficam com a música aí, né? Quem pediu aí é a Lucena. Então, o musical Calmon, Duas Vidas e um Só Coração, para celebrar o Dia dos Namorados. Até segunda, então. Bom dia.

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0: 8:01.
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0: 8:15. 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

0: muito bom dia, com muito mais alegria, mais energia, a melhor seleção musical, as notícias e por começar mais uma manhã ao seu lado, em sua companhia. Abençoado dia você, a partir de agora, está sintonizado com a Rádio Nova Salvador e o programa Caravana da Alegria, oferecendo sempre a você a melhor seleção musical com o seu amigo Loivo Alberto, o locutor mais apaixonado do Brasil. Acima de tudo, pelo que faz e pelo prazer de ter ouvintes especiais como você em nossa sintonia. Ligue, participe e faça seu dia valer muito mais a pena.
1: 8:32.
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0: Escuta o barulhinho, seu pela saco.
1: E aí, galera, só pra avisar vocês aí, tá? Sextou?
2: Tem só mais 4 horinhas ainda, daqui a pouco começa. Aquele barulho de mangueira fumando na guia. E não vai terminando muito aí, porque a sexta ela vai até meia-noite, né? Tem muita coisa pra acontecer.
3: Tem que aproveitar enquanto o cara é vivo, depois de morto não aproveita mais nada. De boa.
1: Ô, Blitz aqui no... Ai, me pararam, fudeu.
4: Nós jogava as cachaças dentro de umas outras cachaças que misturava com umas outras cachaças.
5: Cara, eu não se controlo mais, cara. Meu Deus do céu, tanta bebida, cara, que nem se controla mais.
6: Beba mais, demônio. Beba mais, vai inchar os pés, vai inchar a cara aí. Beba mais, demônio.
7: Problema os amigos, né? Que levam a gente. Mas a gente também quer. Isso que é a bosta. Não é só eles que levam. A gente quer também.
8: Mas se controla uma vez, gente. Não, só beber e beber assim não dá mais. Se controlar um pouco.
9: Vamos lá, meu santinho. Dá uma força aí.
10: Vamos lá, meu santinho. Já chegou, dia 12 de junho, muito bom dia. Bom dia com muito mais alegria, com muito mais amor envolvido, envolto no ar. Hoje, dia 12 de junho, dia especial, dia dos namorados. Até pros casados que são eternos apaixonados. Ei, coisa boa! Se prepara que hoje o programa é especial porque atrás do microfone aqui tem o locutor mais apaixonado do Brasil. E tem tudo a ver com o sentimento que nós estamos falando de hoje, o amor. Portanto, que o amor seja sempre a resposta, não importa a pergunta. Muito bom dia, uma abençoada manhã de sexta-feira, dia dos namorados para você, seus familiares e amigos. Sempre em sintonia com um sentimento tão especial quanto o amor e a alegria de ter você na companhia da 87.5 FM, a sua Nova Salvador, e o seu programa Caravana da Alegria, com seu amigo Loivo Alberto, comunicador mais alegre e mais feliz do Brasil. Vamos alegrar seu amanhecer até as 12h30 aqui pelas ondas amigas da Nova Salvador. Com certeza, muito mais amor por você. Que a paz, portanto, guie seus passos, a alegria ilumine seus olhos e o amor abrace seu coração ontem, hoje e sempre. Oh, meu Santo Antônio, me ajuda! Senão vai ficar de cabeça para baixo, vai morrer afogado num copo d'água. Olha que essa simpatia muita gente já fez, que eu tô sabendo. Se deu resultado, não se sabe, até hoje não me falaram. Coitado do Santo Antônio que tem que pagar o castigo. Brincadeiras à parte, chegando a seleção especial musical para você, para militar o início da nossa jornada musical. Contudo, hoje no Dia dos Namorados, é o Dia dos Namorados, seleção especial para ouvintes especiais como você na nossa sintonia. Aumente o volume, pois essa é mais uma exclusiva da Caravana da Alegria para você. Bom dia! É paixão, meu filho.

0: Não falei que é só paixão? 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
3: 8:46.
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1: Aí é bom demais. 8:47, muito bom dia, obrigado a você em sintonia com as ondas amigas da sua comunitária Nova Salvador 87.5 FM.
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1: Aloysio Herbert, o homem do tempo, nos informando que choveu da 1 hora da madrugada até as 8 horas da manhã de hoje, só aqui no centro de Salvador do Sul, mais 11 milímetros.
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1: Reni Carlos Lourenço, desejando um feliz e abençoado dia dos namorados a todos na nossa sintonia. Bom dia, pessoal, amigo da JB de Melo, instalações elétricas, muito bom dia ao João, a Solange, a Jenny, a Milena, o Gabriel, o Heitor, o Jacó e o Leandro. Venícia Hort, Maridão Lécio, os filhos Leandro e Luciano, também as noias e a neta Elisa e toda a comunidade da linha do meio, muito bom dia. Pra vocês e todos os ouvintes, hoje só vamos falar de amor. Chega no destaque musical Calmon, Sérgio Martins, Terceira Dimensão e muito mais, bom dia.
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1: 9:30.
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1: 9:03, muito bom dia. Lembrando que você pode nos seguir pelas nossas redes sociais através do Instagram, na nossa nova postagem do Facebook de hoje, ou acessar o nosso site, por lá acompanhar a nossa programação ao vivo, baixar o aplicativo, acompanhar as principais notícias do dia a dia, previsão do tempo e muito mais. É no www.radionovasalvadorfm.com.br, ou você pode salvar o nosso novo número do WhatsApp na sua agenda dos contatos e interagir conosco no dia a dia pelo 51 99895-9401. Estes são seus canais de comunicação na batida mais forte do seu coração. Vou falar em coração, chega no sétimo sentido para brilhantar hoje o dia especial, o dia dos namorados, o programa todo especial voltado ao amor, esse sentimento tão nobre. Sétimo sentido, um pedacinho meu e seu.

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6: Muito bem, a Rádio Nova Salvador acompanhando a Copa do Mundo FIFA 2026, a primeira rodada, fase classificatória. Abertura de ontem, nesta quinta-feira, dia 11 de junho, pelo Grupo A, México 2, África do Sul 0. E pelo Grupo A também, República da Coreia 2, República Tcheca 1. Atenção para os jogos programados no dia de hoje, nesta sexta-feira, dia 12 de junho, Dia dos Namorados. Pelo Grupo B, Canadá contra Bósnia e Herzegovina, em Toronto, no Canadá, às 3 horas da tarde, no horário local, 4 horas da tarde, em Brasília. E pelo Grupo D, Estados Unidos contra Paraguai, em Los Angeles, nos Estados Unidos, a partir das 6 horas da tarde, no horário local, e 10 horas da noite, no horário de Brasília. Estes são os jogos programados, então, para hoje, nesta sexta-feira, pela fase classificatória da Copa do Mundo FIFA 2026. Rádio Nova Salvador acompanhando em tempo real para você. Bom dia, pessoal, amigo do restaurante Greenstall, sempre na nossa sintonia. Alô, Jorge Paiva, Simone, família, aquele abraço. Obrigado a você, sempre em sintonia, curtindo as ondas amigas da sua, da nossa comunitária Nova Salvador. E chegando em destaque, quando temos 9 horas e 17 minutos.
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6: Nos informando através do site Clima Tempo, a previsão do tempo para Salvador do Sul e região no dia de hoje. Nos diz que hoje será um dia parecido com o de ontem: sol com muitas nuvens, anublado com chuva de manhã. Tarde e noite segue com temporal. Temperatura mínima hoje de manhã na casa dos 13 graus, a máxima pode chegar a 15 graus, mas a sensação térmica fica em 14 graus. Chuva na proporção de 9 milímetros, 97% de possibilidade. A umidade do ar pode chegar a 98%. O sol nasceu às 7:16 da manhã e vai se pôr às 5:34 da tarde. A Caravana da Alegria, hoje em ritmo de festa, em ritmo de amor. Hoje é o Dia dos Namorados, dia 12 de junho.
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6: Em destaque, muito mais música, homenagem ao nosso grande sentimento, que é o amor, que não pode faltar no nosso dia a dia. Lembrando que hoje o restaurante Greenstall promove o jantar especial do Dia dos Namorados. Ai, Jesus!
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6: Com música ao vivo, vinho liberado a noite toda. É só festa, é só alegria, é só o amor no ar. Chegando em destaque para homenagear o nosso sentimento maior, toque de mágica, trilha do sol e turba do bailão. Bom dia!

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2: 9:31.
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9: É, e deu ruim. A ação da Coca-Cola para disponibilizar figurinhas da Copa do Mundo virou uma pedra no sapato da multinacional de bebidas, que passou a recolher os produtos devido à violação dos rótulos para furtar as impressões. A punição pela prática, no entanto, deve recair sobre quem danificou os produtos nas gôndolas. Os danos às embalagens dos supermercados impedem a comercialização dos refrigerantes sem código de barras e exigem o recolhimento dos produtos. A empresa reconhece os danos e afirma estar em contato com seus revendedores para a coleta e restituição das bebidas. A responsabilização considera que a empresa assumiu o risco de violação ao assinar a parceria com a Panini, fabricante das figurinhas. A escolha do mecanismo promocional é uma decisão exclusiva da fabricante, porque o varejista apenas recebeu o produto naquelas condições, diz Roberto Teixeira Lima Júnior, do Wilton Gomes Advogados. Ao inserir as figurinhas dentro dos rótulos, a Coca-Cola criou um atrativo que estimula a manipulação da embalagem pelos consumidores no ponto de venda, introduzindo um fator de risco previsível, informou Mega Goglio.
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11: Normalmente o coração bate, é tuque, tuque, tuque, tuque. Agora já começa a fazer tuque, tuque, tuque, tuque, porque falta... 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
12: Estou, meus cupincha, vamos dali. Deixa pra chorar na segunda-feira.
13: Tá, pessoal, ninguém tá bebendo uma cervejinha, um cubinho, um canhãozinho, nada. Quer ser feliz de que forma?
14: Ah, ontem eu fiquei quietinho demais, não tá doido? Hoje é sexta-feira, vizinho! Hoje eu vou dar desgosto pro Leão do Proerd, é cedo.
15: E aí, seus alienígenas? Tá todo mundo pronto pro gole? Sextou, seus diabólicos.
16: Tamo tomando, rapaz, tamo tomando uísque com analgésico aqui.
17: Analgésico,
16: Energético.
18: Tinha que dar até agora, já deu. Da agora pra frente vai dar água.
9: Muito bem, 9:36. Bom dia, pessoal, amigo da Borra, Sheila Hertel, em nome do Décio, da esposa Maria, dos filhos, o Leandro, o Leonil e a Sheila Solange. Da querida Lia Júlia de Castilhos, em nome de Márcia Regina Arnold, querida família Arnold e o grupo Amigos de Julinho. Marilisa, Nélia, Rita e o Carlos, aquele abraço. Pessoal, amigo da lancheria Três Marias na Bela Vista, muito bom dia, o Hilário, a Maria, a Shelly, o Carlos Coll, todos clientes, amigos e familiares. Bairro Prosperidade, alô, Nelci Lúcio e Javé e família, todos os moradores, aquele abraço, obrigado pela sintonia. Reni Ritter, Nelci Ritter, a Lúcia Magaim, a Márcia Magaim, Maria Ritter, aquele abraço. José Silvério, Rainer e família lá no Pareci Novo, aquele abraço a vocês, obrigado pela sintonia, dizendo que tem muita chuva caindo por lá, mas enquanto na mola. Clélia, Luiz e o Stephens, muito bom dia a você e toda a família aí do bar Terra Preta, sempre na nossa sintonia, bom demais. Reni Gerhardt e o Guido Schneider, muito bom dia. Pessoal amigo lá do Sagrado Coração de Jesus e Arroi Canoas, muito bom dia. Pessoal amigo lá do Mercado Kefer, este sim, o verdadeiro shopping da colônia. Seu Valdemar, Dona Iero, pessoal amigo lá do Ateliê do Biscoito. Miriam Maria Roden, também o esposo Antônio e família. Ivone Terezinha Kefer, Teixeirinha e família, muito bom dia. Neuza Bueno Pinheiro, Romeu Lotterman, José Célio Martini e esposa. Clóvis Lutwig e família, muito bom dia.
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9: Reni Ritter, aquele abraço, obrigado pela sintonia. Tamo junto. Chegando em destaque, o melhor com São Marino, a força do amor.

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4: Coisa boa, e o sol dando ar da graça, meio timidamente, mas tá saindo. Lá em Parecer Novo, nosso amigo. Ai, ai, ai. Nosso amigo lá tá dizendo que tá chovendo demais. Olha, é de penca. Coisa que estranho, né? Mas o nosso tempo é pra isso mesmo. Não adianta, estamos chegando no inverno, é isso aí.
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4: Conosco, curtindo a nossa postagem no Facebook da Rádio Nova Salvador, Alice Kuhn. Maria Bernadette Kuhn, muito bom dia. Desejando um abraço, um feliz dia dos namorados a todos. Gilmar e Nivalda Salete Cavalo e Gotardo. Também o Tarcísio, a Cecília Werner, a Cissa, aquele abraço. Marcele Tang. Marilisa, Lélia, Rita e o Carlos, um abraço especial para vocês também, um feliz dia dos namorados. Dulce Williamson, Aleucci, Cecília Groth. É isso aí, a palavra hoje do dia é carinho, respeito e amor, acima de tudo. E uma Hans Gostler, Rock e Família lá na Bela Vista, muito bom dia. Marlene Arnold Halber, também conosco a Genil de Denzia, Ivone Halber, muito bom dia. Para vocês todo o romantismo chegando junto com Pérola Negra, os normais, participação do Bonde do Forró e os Signos. E depois eu tô trazendo em destaque o pedido musical muito especial com o melhor de Amado Batista, com todo o romantismo dele. Fique ligado, seguimos.

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1: 10 horas, 1 minuto.
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3: Muito bem, 10 horas 5 minutos em nossa sintonia, meu querido amigo e irmão Egon Kuntzler. Muito bom dia. Ele que pede uma coletânea especial, então, do Amado Batista, desejando um feliz e abençoado dia dos namorados para todos os amigos e amigas namorados. Muito bem. Então, é dele que está chegando todo o romantismo na nossa programação. Amado Batista, Se Eu Fosse um Compositor, com a participação de Sérgio Pinheiro, Perdoa, e Se Não For por Amor. Muito bom dia.

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0: Muito bem, quando temos 10 horas 20 minutos, chegando em destaque para você, para brilhantar o seu Dia dos Namorados.
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0: Quando temos 10 horas 21 minutos, chegando em destaque para você, o primeiro bloco especial do horóscopo do dia. Previsão para hoje, para você do signo de Áries, nascido do dia 21 de março a 20 de abril. O clima favorece as demonstrações de carinho e boas conversas. No amor, aproveite para se aproximar ainda mais. No trabalho, mantenha o foco nos seus objetivos. A cor do dia hoje para você é vermelha, o número da sorte, o 12. Previsão para hoje também para você do signo de Touro, nascido do dia 21 de abril a 20 de maio. Momentos de tranquilidade irão ajudar nas decisões. No amor, valorize a companhia de quem você gosta. No trabalho, siga com confiança. A cor do dia hoje para você é azul, o número da sorte, o 7. Previsão para hoje também para você do signo de Gêmeos, nascido do dia 21 de maio a 20 de junho. O dia traz leveza e disposição para novos contatos. No amor, a sintonia estará em alta. No trabalho, compartilhe suas ideias. A cor do dia hoje para você é bege, o número da sorte, o 2. Previsão para hoje também para você do signo de Câncer, nascido do dia 21 de junho a 22 de julho. A proximidade com pessoas queridas irá lhe fazer bem. No amor, demonstre seus sentimentos. No trabalho, mantenha a dedicação. A cor do dia para você hoje é amarela, o número da sorte, o 11. Em destaque, 10 horas 22 minutos, chegando todo o romantismo deles, os reis do baile, para homenagear o sentimento tão nobre quanto o amor nos Dia dos Namorados. É os atuais chegando com a valsa do amor, Volta Pra Mim e Bela Romântica.

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1: Quando temos 10 horas 36 minutos em destaque para você, o segundo bloco especial do horóscopo do dia. Previsão para hoje para você do signo de Leão, nascido do dia 23 de julho a 22 de agosto. Sua confiança irá ajudar a conquistar bons resultados no amor. Aproveite os momentos especiais no trabalho, siga mostrando seu valor. A cor do dia para você hoje é cinza, o número da sorte o 3. Previsão para hoje também para você do signo de Virgem, nascido do dia 23 de agosto a 22 de setembro. O dia favorece o entendimento e a organização. No amor, deixe o coração falar mais alto. No trabalho, tudo tende a fluir melhor. A cor do dia para você é marrom, o número da sorte, o 9. Previsão para hoje também para você do signo de Libra, nascido do dia 23 de setembro a 22 de outubro. Boas energias para fortalecer as relações. No amor, aproveite para criar lembranças felizes. No trabalho, mantenha o equilíbrio nas decisões. A cor do dia para você hoje é verde, o número da sorte, o 6. Previsão para hoje também para você do signo de Escorpião, nascido do dia 23 de outubro a 21 de novembro. A determinação irá continuar sendo a sua aliada. No amor, evite guardar os sentimentos. No trabalho, uma conquista pode trazer a satisfação. A cor do dia para você hoje é laranja, o número da sorte, o 10. Em nossa sintonia, pediu a sua música, pediu para curtir Neuza Klein lá no Campestre, oferecendo para todos os namorados e eternos namorados, desejando a todos uma bela sexta-feira e um abençoado final de semana, com tudo de bom sempre, com muita gratidão. Pediu a sua música? Tá chegando esse bloco na ponta da agulha, banda Doce Encanto com a valsa dos namorados. Bom dia, Flávio Sommer, aquele abraço, sim, hoje eu tô romântico. Hoje, bicho, ninguém segura o locutor mais apaixonado do Brasil. Lisete Schamberger em São Pedro do Maratá, muito bom dia, aquele abraço, pediu uma bela música em Cumbrilha, São A Dor da Paixão, coisa boa. Próximo bloco tá chegando pra você, tá bom? E Lori Guever, muito bom dia, próximo bloco também tá chegando a sua música, a bela música do Amor Virtual, é a música gaúcha em destaque pra você. Hilário da Silva, muito bom dia, fazendo sua homenagem também, hoje, Dia dos Namorados. Nesse bloco ainda, banda Novo Tempo com a Noite do Nosso Amor e Musical JM. Larga o celular. Bom dia!

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1: Quando temos 10 horas e 52 minutos em destaque para você, o terceiro e último bloco especial do horóscopo do dia. Previsão para hoje para você do signo de Sagitário, nascido do dia 22 de novembro a 21 de dezembro. O dia favorece os encontros e conversas agradáveis. No amor, viva o momento sem pressa. No trabalho, confie na sua criatividade. A cor do dia hoje para você é branca, o número da sorte o 5. Previsão para hoje também para você do signo de Capricórnio, nascido do dia 22 de dezembro a 20 de janeiro. A dedicação irá trazer resultados positivos. No amor, valorize a parceria. No trabalho, mantenha a disciplina. A cor do dia para você hoje é rosa, o número da sorte o 8. Previsão para hoje para você também do signo de Aquário, nascido do dia 21 de janeiro a 19 de fevereiro. O dia favorece as novidades e boas surpresas. No amor, esteja aberto ao diálogo. No trabalho, novas oportunidades podem surgir. A cor do dia hoje para você é vermelha, o número da sorte o 13. Previsão para hoje também para você do signo de Peixes, nascido do dia 20 de fevereiro a 20 de março. A sensibilidade irá ajudar a criar conexões importantes. No amor, aproveite para demonstrar o carinho. No trabalho, siga confiante. A cor do dia para você hoje é laranja, o número da sorte o 4. Quando temos 10 horas e 54 minutos. Lisete Schamberger, lá em São Pedro do Maratá, pediu a sua música, pediu para curtir em homenagem ao dia 12 de junho, hoje dia dos namorados, chegando brilhação com a dor da paixão, e também a pedido da nossa querida ouvinte aí, Lore Guevara, aquele abraço a você e toda a família lá no bairro Estação, pediu a sua música. Pediu a sua música, tá chegando em destaque Zé Moraes com Amor Virtual. Sim.

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1: 11:02. 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
2: Quando a gente quer muito uma pessoa, a gente se engana. A gente tenta encaixar aquele outro ser humano em posições que nunca foram dele. A gente clama ao universo para um sim em algo que já começou destinado ao não. A gente quer e a gente bate o pé e faz pirraça feito criança para conseguir. Mas um dia a gente percebe que amor tem que ser uma via de mão dupla. Amor tem que ser fácil. Tem que ser bom, tem que ser complemento, tem que ser ajuda. Amor que é luta é ego, amor que rebaixa é dor. E então, a gente aprende que amor que não é amor, não encaixa, não orna, não serve, é perda de tempo. Fique com alguém que não tenha conversa mole, que não te enrole, que não tenha meias palavras, que não dê desculpas, que não bote barreiras no que deveria ser fácil e simples. Fique com alguém que saiba o que quer e que queira agora. Fique com alguém que te assuma, que ande com orgulho ao seu lado, que te apresente aos pais, aos amigos, ao chefe, ao faxineiro da firma. Alguém que segure a sua mão andando na rua, que não tenha medo de te olhar apaixonadamente na frente dos outros. Fique com alguém que não se importe com os outros. Fique com alguém que não deixe existir zonas nebulosas, que te dê mais certezas do que perguntas, que apresente soluções antes mesmo dos questionamentos aparecerem. Fique com alguém que te seja a solução dos problemas e não a causa. Fique com alguém que não tem assuntos mal resolvidos. Que saiba que, para ser feliz, tem que deixar o passado passar. Fique com alguém que só tenha interesse no futuro e que queira esse futuro com você. Só com você. Fique com quem te faça rir. Alguém que te mostre que a vida pode ser leve, mesmo em momentos duros, complicados, difíceis. E seja o seu refúgio em dias caóticos. Fique com alguém que, quando te abraça, o resto do mundo não importa mais. Fique com alguém que te transborde, que te faça sentir que você vai explodir de tanto amor, que te faça sentir a pessoa mais especial do universo. Fique com alguém que dê sentido a todos os clichês apaixonados. Fique com alguém que faça planos, que veja um futuro ao seu lado, que te carregue para onde for, que planeje com você um casamento na praia, uma casa no campo e um labrador no quintal. Fique com alguém que, apesar de saber que consegue viver sem você, escolhe viver com você. Fique com alguém que não se esconda. Que não te esconda, que cada palavra seja direta e clara, que não dê brechas para o mal entendido, que faça o que fala e fale o que faça. Fique com alguém cujas palavras complementam suas ações, fique com alguém que te admire, que te impulsione para frente, que te apoie quando ninguém mais acreditar em você, que te ajude a transformar sonhos em realidade. Fique com alguém que acredite que você é capaz de tudo aquilo que você queira. Fique com alguém que você não precise convencer de que você vale a pena. Que não tenha dúvidas. Fique com alguém que te olhe da cabeça aos pés e saiba, sem hesitar, que é você e só você e só você. Fique com alguém que te faça olhar para trás e agradecer por não ter dado certo com ninguém antes. Fique com alguém que faça não existir mais ninguém depois. Fique com alguém que te ame pra valer.
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11: 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Hoje começou a ser final de semana. Hoje é dia que a banana come um macaco e vai engolir totalmente. É a hora que o poste vai chegar e vai mijar no cachorro. Deus,
12: viu? Não sei a internet que não tá incomodando hoje, tropa de vagabundo. E chuvarada, né? Coisa.
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15: Muito bem, 11h09, você na continuidade com a Caravana da Alegria, especial do Dia dos Namorados, dia 12 de junho.

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1: E um dado curioso que eu quero compartilhar com vocês. A minha mãe, nesse dia 25 de maio, aliás, no dia 15 de junho, agora completa 9 anos que ela partiu lá para a morada do Senhor lá em cima. E uma curiosidade, ela casou com o pai no dia, olha só que coincidência, dia 12 de junho de 1965. Ou seja, este ano, se ela ainda estivesse entre nós, eles estariam completando 51 anos de casados hoje, no dia 12 de junho. Então, mãe, onde quer que você esteja, receba meu carinho, meu abraço e aquela saudade que bate todo dia, tá bom? E ao pai que está conosco ainda, só alegria e só felicidade.
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1: Conosco, Venícia Hort, pediu pra curtir essa música, mandando ela especialmente com todo amor e carinho pro seu Chetze, né? O Lécio, pros seus familiares, amigos, todos ouvintes de nós da rádio, pediu pra curtir e recordar nos bailes da vida, chegando São Marino com dois apaixonados. Bom dia, Ezequiel Schacht e a Marlene, aquele abraço a vocês, obrigado pela sintonia. Ah, desculpe, obrigado, Ezequiel. Seriam 61 anos de casados e não 51. Mas em corpo, namoro, até na matemática eu tô errando hoje. É a voz que não me ajuda muito. Forte abraço a você, a Marlene, e um feliz e abençoado Dia dos Namorados para vocês também, né? Que são eternos apaixonados, apesar de estarem juntos, acompanhados. Pra vocês, eu tô oferecendo sucesso com a banda KN, todo o romantismo, num bloco musical com um belo popurrí, tá bom? Seguimos!

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Quero ver. 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Vamos ver.

0: Que beleza!
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2: 11 horas e 19 minutos.
3: Olá, ouvinte da Rádio Nova Salvador. Aqui é Caroline Andréia Klein, advogada, e trago no nosso Minuto Jurídico esclarecimentos legislativos e as novidades no mundo do direito. Empresário, a escala 6x1 ainda está valendo, mas pode mudar. Hoje, a empresa pode adotar o modelo de 6 dias de trabalho por 1 de descanso, desde que respeite jornada, intervalos, horas extras, repouso semanal remunerado e as regras da convenção coletiva. O ponto é que a Câmara aprovou uma proposta para acabar com a escala 6x1, criando 2 dias de descanso por semana e reduzindo gradualmente a jornada para 40 horas semanais. Mas atenção, a proposta ainda precisa passar pelo Senado. Então, o que fazer agora para se preparar caso a mudança seja aplicada? Mapear quais setores da empresa precisam dos colaboradores na escala 6x1. Calcular o impacto em turnos, horas extras, folgas e custo de pessoal. Entender como são os seus contratos, como estão os bancos de horas e a convenção coletiva da sua categoria, porque regimes como 12x36 podem continuar existindo. Simular a operação com 42 horas semanais e depois 40, porque a proposta de lei vai ser gradativa. Então, nos primeiros 2 meses depois da lei, é o momento de se preparar. E aí, a partir de 2 meses, as jornadas já passam a ser de 42 horas semanais. E após 1 ano é que elas vão ser reduzidas para 40. Lembrando que isto ainda não está em vigor e falta a votação do Senado. Não é hora de desespero, é hora de planejamento. É importante entender como a sua empresa funciona e se você vai realmente precisar de mais colaboradores. Para mais informações, até o próximo Minuto Jurídico.
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0: Prefeitura Municipal de São Pedro da Serra, lembrando a você do programa Milho 100%. É o troca-troca de sementes que já começou. Lembrando que o prazo para solicitação se estende até o dia 19 de junho. As variedades disponíveis: o milho convencional, o transgênico e o sorgo. Documentos necessários: a DAP ou CAF ativa e o documento de identificação. Solicitações devem então ser feitas presencialmente no setor de talões da Prefeitura Municipal de São Pedro da Serra.
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0: Lembramos que há vaga para a caixa na rede de postos 10 aqui em Salvador do Sul para o turno da tarde. O horário das 12h45 até as 8h15 da noite, de segunda a sábado. Interessados podem entrar em contato pelo fone WhatsApp 519-9837-7226 ou através do e-mail para adm@rede10.com.br. Comunidade Evangélica de Linha São João, em Salvador do Sul, promovendo a sua grande festa comunitária. É no próximo domingo, dia 14 de junho, e com a seguinte programação: às 9h30 da manhã, solene culto festivo na igreja; ao meio-dia, o tradicional almoço servido na mesa da Sociedade Concórdia; e na parte da tarde, um super baile com a animação da banda Germânica. Convide sua família e amigos, traga sua alegria e venha prestigiar o nosso evento. Esperamos por você.
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0: Chegando em destaque, indústria musical, aguenta coração.
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0: 11:30.
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3: Olá, associados, clientes e demais ouvintes. Está no ar o Contato Direto da Sertel com a jornalista Bruna Becker. No programa desta sexta-feira está conosco o presidente da cooperativa, Irineu José Henneman, para conversarmos um pouco sobre o andamento da obra da hidrelétrica Vale do Leite, mas primeiro precisamos falar do El Niño. Presidente, olá! Como a Sertel está atenta e se preparando para a chegada dessas previsões climáticas?
4: Olá, associados, olá, clientes. O momento inspira cuidado. Estamos nos primeiros dias do El Niño, né? Que está prevendo severas tempestades, excesso de chuvas, né? Função do aquecimento do Oceano Pacífico, das águas do Oceano Pacífico. Então, isso também envolve a Sertel, porque a Sertel hoje tem em torno de 4.500 quilômetros de rede na nossa região, mais de 80 mil postes. Claro, os postes hoje já são todos de concreto, mas nós estamos sim preparando para caso haja algum evento, a gente esteja em condições para atender o mais rápido possível. E a Sertel hoje, ela tem praticamente duas áreas bem definidas, a área da margem direita do rio Taquari, a região de Lajeado, a região até Boqueirão do Leão, Marquês de Souza, Pouso Novo, né? Que hoje conta com em torno de 45 mil associados, 46 mil associados. E a margem esquerda, então, com em torno de 35 mil associados. E nós estamos com essa preparação de equipes já nas duas áreas. Teutônia, temos bastante equipes já preparadas, e também com a inauguração da nossa sede operacional em Lajeado, estamos também com equipes montadas para fazer frente, né, ao atendimento de emergência, caso necessário. Mas estamos realmente preocupados, né, mas estamos buscando, através de pessoas, de equipamentos, veículos, né, fazer com que, se caso haja uma tempestade mais forte, mais elevada, a gente consiga fazer um atendimento rápido. E além disso, está se usando muito a inteligência artificial, onde se tem uma previsão bem mais apurada. Então tudo isso aí vai nos ajudar a termos um atendimento mais rápido.
3: Presidente, falando sobre obra, uma atualização sobre o andamento da nossa Vale do Leite lá em Pouso Novo.
4: Sem dúvida, estamos acompanhando a evolução e ela está dentro do cronograma que a gente estipulou. Estamos com 30% da obra realizada. Claro, tem muitos desafios e essa expectativa do El Niño, né, poderá ter alguma influência nos prazos, mas estamos lá hoje com em torno de 120 pessoas trabalhando e é um investimento de grande envergadura. São 6,4 megawatts de potência, energia para 20 mil pessoas. Tamanho da obra é importante que se tenha isso. Também é uma obra que vai receber 60 mil metros cúbicos de concreto, ou seja, 10 mil caminhões, caçambas de concreto, né? 450 toneladas de aço. Então é uma obra que realmente tem uma importância relevante para o Vale do Taquari, porque a energia que lá será gerada será utilizada no vale, dando confiabilidade para que o fornecimento de energia elétrica esteja garantido. É uma obra que deverá ser entregue em 19 de fevereiro de 2027. Eu tenho dito, é de uma envergadura grande. Para você ter uma ideia, o tamanho da barragem, ela chega a 190 metros, né? O vertedouro, 155 metros, e a altura do vertedouro, 28 metros, e a altura nas ombreiras, 36 metros. Se nós tivermos aí como fazer uma comparação com um prédio, ou seja, 35 metros de altura, nós estaríamos falando num prédio de 15 andares, né? Então é realmente uma obra de grande tamanho, né? Mas que, sem dúvida nenhuma, vai auxiliar muito na disponibilidade de energia. E o importante aí, que eu sempre falo, é que é uma obra cooperativa. que está sendo financiada também pelas cooperativas Sicredi, né? Sicredi de Teutônia, Sicredi de Lajado, Sicredi de Encantado e Sicredi de Soledade. E um investimento da ordem de 85 milhões. Nós temos certeza de que está sendo bem acompanhada e o seu processo de construção está nos dando essa segurança de que em fevereiro de 2027 poderemos inaugurar. Então gostaria de deixar aqui aos nossos associados, os nossos clientes, um forte abraço e um bom final de semana.
3: Muito obrigada. Você ouviu o presidente da Sertel, Erineu José Henneman. O programa de hoje vai ficando por aqui, agradecendo pela sua companhia e desejando um ótimo final de semana.
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0: Muito bem, 11 horas 38 minutos. Lembrando que hoje é o dia da tradicional feira de São Pedro Natural na sua casa. Sexta-feira, dia de feira, produtos fresquinhos. Venha você também conferir o horário de atendimento hoje, da 1 às 5 da tarde. O local, no Centro de Cidadania, a sala ao lado do artesanato, em frente à Igreja Matriz, em São Pedro da Serra. Traga sua sacola ecológica, a natureza agradece.
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0: 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com chocolate, melado, batata doce assada, balas de mel, mel, sonhos, cueca virada, pães, sanduíches, cucas recheadas de chocolate preto, chocolate branco, figo, doce de leite com amendoim, hibisco e sem recheio, suco de uva, laranja e bergamota, além das frutas e verduras da época, além dos tradicionais congelados. 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Se você é proativo, tem comprometimento e responsabilidade, junte-se ao nosso time. Atenção para os turnos disponíveis: manhã em Salvador do Sul e à tarde em Barão e São Pedro da Serra, com disponibilidade aos sábados. Envie o seu currículo hoje mesmo para pedrofir@hotmail.com.
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0: E o Sindicato dos Trabalhadores, Agricultores e Familiares de Salvador do Sul e São Pedro da Serra, promovendo mais um belo curso. É o curso de nota fiscal avulsa eletrônica e uso do aplicativo Nota Fiscal Fácil para produtores rurais. O evento ocorre do dia 16 ao dia 19 de junho, durante a parte da tarde, no sindicato. E lembramos que o curso é gratuito, mas faça já a sua inscrição no sindicato. Dúvidas pelo telefone WhatsApp 519-9274-5863.
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0: Aprenda na prática a emitir notas fiscais avulsas eletrônicas e use o aplicativo Nota Fiscal Fácil com segurança e mais facilidade. Chegando todo o romantismo com Traia Véia, homenageando o nosso Dia dos Namorados com Estou Apaixonado e Mudar Pra Quê?

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3: Hoje, 12 de junho, dia aquele que nós brasileiros, especialmente, escolhemos para ser o mais romântico do ano. Hoje é o dia onde pessoas são convidadas a estarem juntos à mesa em restaurantes diversos, onde as pessoas recebem algumas surpresas em forma de presentes. Hoje, onde as pessoas param para conversar mais, esquecem um pouquinho o celular, as pessoas até trocam carícias. Hoje é um dia atípico, eu diria. Mas quando eu falo do Dia dos Namorados, falando assim abertamente a você que me ouve na sua rádio preferida de segunda a sexta-feira, a gente tem que fazer de forma filosófica, pensarmos o que é o Dia dos Namorados, o que é o relacionamento nos dias de hoje. Por um lado, enquanto a gente infelizmente vê números crescentes de feminicídio,

0: buscar também essa disciplina com o seu próprio corpo, com a sua própria vida, com o seu próprio trabalho. Ambos, quando caminham juntos, não tem quem os segure. Um casal, quando caminha junto, não tem quem os separe. E sempre é bom a gente lembrar, fazer mais um adendo aqui. O que é relacionamento nos dias de hoje? Mudou e muito, mas também eu julgo que não mudou. Ora, Júnior, o que que você está querendo dizer com isso? Que o relacionamento, ele continua perpetuando daquela conversa olho no olho, naquele toque, sabe, naquela carícia despretensiosa, naquelas perguntas como foi o seu dia hoje? Como você está se sentindo? Eu estou olhando para você e sinto que você não está bem. Você quer falar? Quer desabafar? Quer compartilhar comigo? Isso faz parte de um relacionamento sadio, de um relacionamento vitalício, de um relacionamento mais longínquo, de um relacionamento realmente onde há parceria. Portanto, entre flores, entre jantares, entre preparações, prefira sempre viver o dia dos namorados, sim, mas de uma forma simples, eu diria. De fazer com que o seu parceiro, a sua parceira que está ao seu lado, ela se sinta admirada, ela se sinta importante, ela se sinta pertencida acima de tudo. Viva o dia dos beijos, viva o dia dos namorados e que nós possamos amar. Porque o amor, na verdade, nunca fez mal ao ser humano. Ele faz mal aquele amor, entre aspas, tóxico, aquele amor não entendido. Viva o dia dos namorados para quem hoje vai namorar. Para quem, como eu, ficará em um jogo de Copa do Mundo, também uma belíssima ou um belo início de Copa do Mundo a você. Abraços, eu sou o psicólogo Júnior Quisté, leia o meu livro Sobreviver, até a próxima.
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3: 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Corpo de Bombeiros Voluntários de Salvador do Sul e São Pedro da Serra promovendo a terceira noite das massas. Lembrando que toda a renda vai ser revertida em prol dos bombeiros voluntários. E no cardápio, buffet de massas com 3 tipos de massas, 5 molhos especiais para todos os gostos, comida boa, companhia boa e um propósito que faz toda a diferença. O evento ocorre no dia 11 de julho, num sábado, a partir das 7:30 da noite, tendo como local o Salão Paroquial dos Três Santos Mártires das Missões. Haverá música ao vivo com a Orquestra Municipal de Salvador do Sul e brinquedos infláveis.
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3: Ficha à venda já antecipada por R$55, no dia R$65. Lembrando que crianças de 8 a 12 anos pagam somente R$30, até 7 anos não pago. 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
3: 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Em destaque, Flávio Dalcim manda ouro, só o amor constrói.

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1: Isso mesmo, e no dia que comemoramos, por curiosidade, além do Dia dos Namorados, o Dia do Enxadista, Dia Nacional de Conscientização da Cardiopatia Congênita, o Dia Mundial de Combate ao Trabalho Infantil e o Dia Mundial do Correio Aéreo Nacional, o santo do dia de hoje, São Gaspar de Búfalo e Santo Onofre. Parabéns e muitas felicidades aos queridos aniversariantes do dia de hoje. Sérgio Corran, Maristela Pedrucci Kuhn, Lúcia Hensel, Gabriela Hensel, o Hernani Miller, André Kunzler, Alzira Bittencourt, o Clério Amâncio Alves, Noeli Hanauer, Clarinda Schmidt-Klein, Jurema Gehring, a Elga Vilk, Ivete Roden, Deli Guterres, também de aniversário hoje, a Sofia Antunes, a Roberta Posidon Cambraia, também o Zene Martins Bezerra, Anderson Mosman, Cristina Pinto, Maria Claudete Uns e a Mary Halber. A todos vocês os mais sinceros votos de parabéns, muitas felicidades e muitos anos de vida.
2: 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Meio-dia, 2 minutos.
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2: 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O informativo da Prefeitura Municipal de Maratá, administração prefeita Gisele Schneider e Diego Chu. Ouçamos com atenção.
5: Olá, ouvintes da Rádio Nova Salvador. Está começando agora o programa Maratá é Destaque, sempre com o apoio cultural da cooperativa Sicredi Ouro Branco. As obras seguem avançando em nosso município. Na Rua Padre Bernardo Reck, a construção da nova creche está em andamento. Com investimento superior a 3 milhões, o nosso espaço irá ampliar a oferta de vagas na educação infantil e proporcionar mais conforto e qualidade no atendimento às crianças e famílias. Na Rua Plínio Frederico Stein, a obra de pavimentação é realizada com recursos destinados pelo senador Paulo Paim e terá sequência com o investimento dos deputados Marcelo Moraes e Luiz Carlos Busato, garantindo mais segurança e mobilidade para quem utiliza a via, principalmente as famílias que acessam a EMEI Descobrindo a Vida. Já na rua Irineu Eisenfeld, está sendo implantada a rede pluvial com recursos próprios do município. A melhoria irá qualificar o escoamento da água da chuva, reduzindo transtornos em períodos de enxurrada e preparando a área para futuras melhorias. Investimentos que geram desenvolvimento e mais qualidade de vida para toda a nossa comunidade. E aí, já se vacinou contra a gripe? A vacinação contra a gripe está liberada para toda a população a partir dos 6 meses de idade. Proteja-se contra a influenza e ajude a reduzir os casos graves e as internações causadas pelo vírus. A imunização continua sendo especialmente importante para os grupos prioritários, como idosos, gestantes, crianças e pessoas com comorbidades que apresentam maior risco de complicações. Para receber a vacina, procure o Centro Municipal de Saúde e apresente um documento de identificação, CPF ou cartão SUS. Para facilitar o acesso da comunidade, a sala de vacinação está com um horário ampliado, atendendo das 8 às 16, sem fechar, ao meio-dia. Vacinar-se é um gesto simples, seguro e gratuito. Proteja sua saúde, cuide de quem ama e contribua para a prevenção da gripe em nossa comunidade. Faça a sua parte e mantenha sua vacinação em dia. Município renova convênio do programa Agricultura Forte e Crescimento para Todos, que chega ao seu quarto ano beneficiando os produtores rurais de Maratá. Por meio do programa, o município irá repassar o valor de R$ 234 mil ao Sindicato dos Trabalhadores Rurais, responsável pela execução do programa e pela oferta de horas máquina aos agricultores que possuem o DAP. O programa tem como objetivo incentivar e apoiar produtores de diferentes portes, contribuindo para o desenvolvimento das propriedades rurais e fortalecendo o setor agrícola, que desempenha papel fundamental na economia do município. Entre os serviços disponibilizados estão horas de retroescavadeira, trator com implementos agrícolas e outros serviços voltados às necessidades, auxiliando os produtores rurais em diversas demandas das propriedades. O edital de credenciamento permanece aberto durante todo o ano, permitindo que empresas interessadas possam se cadastrar para integrar o programa e ampliar a oferta de serviços aos agricultores. Participaram da assinatura da renovação do convênio a prefeita Gisele Schneider, o vice-prefeito Diego Chu, o secretário municipal de Agricultura e Meio Ambiente, Afonso Wechenfeld, e o presidente do Sindicato dos Trabalhadores Rurais de Maratá, o STR, Celson Kirsten. Sétima edição da Copa Transcitrus Sicredi de Futsal. O município de Maratá, através da Secretaria de Turismo e Desporto, encerra sua participação na sétima edição da Copa, a principal competição de futsal da nossa região, que reúne 8 municípios participantes. Nessa edição, Maratá alcançou as semifinais nas duas categorias da competição, sub-15 e força livre, um resultado que demonstra a força do futsal maratense, bem como o empenho e a dedicação de nossos atletas e da comissão técnica ao longo de toda a edição. Mais do que os resultados obtidos dentro de quadra, fico orgulho de ver nossos atletas representando o município com garra, respeito e espírito esportivo, levando o nome de Maratá com dedicação em cada partida. Agradecemos de forma especial aos atletas, à comissão técnica, às famílias, à torcida e a toda a comunidade marataense pelo apoio, incentivo e confiança durante toda a trajetória das equipes. Cada gesto de incentivo e cada presença nas arquibancadas foram fundamentais nessa caminhada. A sétima edição da Copa foi marcada por grandes jogos, elevado nível técnico e pela valorização do esporte regional, reafirmando a importância da competição para os municípios participantes. A todos que fizeram parte dessa jornada, o nosso mais sincero agradecimento. Seguimos acreditando no esporte como ferramenta de desenvolvimento, união e orgulho para a nossa comunidade, incentivando nossos atletas e fortalecendo o esporte marataense. Quinto torneio de vôlei misto de Maratá foi marcado por grandes jogos e muita emoção. No último domingo, dia 7, 9 equipes de diferentes municípios da região participaram do quinto torneio de vôlei misto de Maratá, proporcionando um dia de grandes disputas, integração e valorização do esporte. Parabéns ao Wolves pela conquista do bicampeonato e a todas as equipes participantes pelo excelente desempenho, espírito esportivo e dedicação demonstrados ao longo da competição. O município de Maratá, por meio da Secretaria de Turismo e Desporto, agradece ao SESC Montenegro pela parceria na realização do torneio e pelo apoio constante às ações desenvolvidas, contribuindo para o fortalecimento do esporte, da integração e do bem-estar da comunidade. 4º Campeonato Municipal de Bocha. Neste sábado, dia 13 de junho, na localidade de Maratá, Macega, acontece os confrontos das semifinais da competição, reunindo grandes disputas, integração entre as equipes e muita emoção a cada partida. Venha prestigiar, torcer e vibrar o esporte em Maratá. Quem passa pelas ruas Abílio Alziro Brocker e Emílio Plet já pode acompanhar o andamento de mais uma importante obra que está sendo realizada em nosso município. As obras de capeamento asfáltico das duas vias executadas pela empresa Viterpa Viegas Terraplanagem e pavimentação vão proporcionar mais segurança e infraestrutura para moradores e motoristas. Além do capeamento, o projeto também prevê a execução de calçadas com acessibilidade e a implantação da sinalização viária, tornando esses espaços ainda mais seguros e acessíveis para todos. Estão sendo investidos mais de 262 mil nas obras, com recursos provenientes da emenda parlamentar destinada pelo senador Paulo Paim por meio do Ministério das Cidades. Mais um investimento que contribui para a mobilidade urbana, a segurança e a qualidade de vida da nossa comunidade. E o programa Maratá em Destaque vai ficando por aqui, sempre com o apoio cultural da cooperativa Sicredi Ouro Branco. Você pode ler essas e outras notícias na página Município de Maratá no Facebook e no perfil do Instagram, ou ainda no site www.maratá.rs.br. Ótima tarde para você e um bom final de semana.
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5: Muito bem, notícias importantes para você da assessoria de imprensa da Prefeitura Municipal de São Pedro da Serra. Lembramos que estão abertas ainda as inscrições para o processo seletivo simplificado destinado à contratação temporária de merendeiras para atuar no município de São Pedro da Serra. O prazo de inscrições se encerra na próxima quinta-feira, dia 18 de junho. O local na Prefeitura Municipal de São Pedro da Serra, via protocolo. Lembramos o horário de atendimento das 8 da manhã às 5 da tarde e no último dia até às 4 da tarde. A taxa de inscrição de R$16,13, mais a taxa de expediente de R$6,45. Vem aí a segunda edição do Caminhando com São Pedro. 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O valor da inscrição por apenas R$25. Chame os amigos, reúne a família e participe dessa experiência cheia de energia e boas paisagens. Inscrições através do link. Movimente-se, participe e viva esse momento. Lembramos amanhã que amanhã é dia de vacinação, dia 13 de junho, no horário das 7 até o meio-dia, no posto de saúde na sede, em São Pedro da Serra. Não esqueça seus documentos e a carteirinha de vacinação. E lembramos que amanhã também haverá atendimento da farmácia municipal, aí junto ao posto de saúde em São Pedro da Serra. Estará aberta neste sábado, dia 13 de junho, no horário das 8 da manhã até o meio-dia. Não esqueça de trazer o seu receituário e o documento com foto. Cuidado que faz bem para todos. 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

0: ontem saí. 12 horas 25 minutos, por curiosidade, eu tava falando com o Cléo aqui em off. Essa música eu tirei do fundo do baú. Mas ela sempre é lembrada justamente no dia de hoje, que é o dia 12 de junho, o dia dos namorados, Cléo.
1: Boa tarde, Léo.
0: Boa tarde. Musical Columbia, Papel em Branco, lançada em 1991. Volume 5 do Musical Columbia, em gênero sertanejo.
1: É, o estilo que lembra, que, como eu te falava fora do ar, aquele sertanejo do final dos anos 80, início dos anos 90, é bem uma roupagem, tanto que se fosse gravado por uma dupla sertanejo, ou um desavisado pode achar que é sertanejo mesmo, mas foi um conjunto de bailão.
0: Mas é interessante.
1: A Columbia que gravou, então, lá no início da década de 90. Aliás, que achado, Luiz, uma bela música.
0: É, realmente, é.
1: O que não tá belo é o tempo, né? Vai melhorar, viu? É. Vai melhorar, amanhã vai ficar um frio daqueles. Amanhã o jogo da seleção vai ser com sopa de capelete, eu acho. E vinho. Daqui a pouco nós teremos o debate esportivo, inclusive com informações do nosso correspondente internacional. O sonho dele. Não, pera aí. Ô Loi, me dá um segundo aí. Fala qualquer coisa, tá? Fala qualquer coisa. Isso aqui eu tenho que gravar, tá?
0: Tu vai gravar.
1: Eu vou repetir aqui. Nós teremos informações diretamente de Nova York com o correspondente internacional da Nova Salvador. Está realizando o grande sonho dele, que não é conhecer Nova York, mas sim ser internacional. Ademar José Espon, diretamente da Times Square, trazendo todos os detalhes, os bastidores da Copa do Mundo. Amanhã tem a estreia da seleção brasileira. Ontem começou a bagaça lá no México, com a vitória do México sobre a África do Sul, né?
0: Isso aí.
1: Aliás, com o inglês bem fluente do nosso árbitro, o Wilton Pereira Sampaio. Eu quero saber como é que tá o inglês do Espono. Ele tá se socorrendo no Arthur e no Lorenzo, né? Vamos saber depois.
0: Já virou meme, né, Cléo? Aquele árbitro ontem.
1: Pois então, né? Mas o Espono realizando o sonho dele de ser internacional e será o correspondente internacional da Nova Salvador nesses primeiros dias de Copa do Mundo lá nos Estados Unidos.
0: Cléo, Copa do Mundo 2026, primeira rodada. Ontem tivemos a abertura oficial com os seguintes placar: México 2, África do Sul 0. E República da Coreia 2, República Tcheca 1.
1: E eu vou dizer uma coisa: a Coreia fez por merecer o resultado. Agora é Tchequia.
0: Tchequia.
1: Cara, já foi Tchecoslováquia, República Tcheca, agora é Tchequia.
0: Oh, meu Deus, olha, te contar.
1: Tu vais, tu é fãs da Tchequia, Loi Alberto? O Valdir faria essa pergunta, claro, certamente. Que, ele vai participar do debate hoje por rede social, né?
0: Cléo, e hoje, nesta sexta-feira, dia 12 de junho, teremos dois jogos também. Pelo grupo B, Canadá contra Bósnia e Herzegovina, lá em Toronto, no Canadá.
1: Bósnia.
0: Às 15h no horário local, 16h em Brasília.
1: Ah.
0: E logo depois, pelo grupo D, a estreia dos Estados Unidos contra o Paraguai em Los Angeles, nos Estados Unidos.
1: E tem uma curiosidade, Loivo.
0: Às 10h em Brasília.
1: Só te interromper, sabia que tem ingressos à venda pro jogo dos Estados Unidos ainda? Cerca de 4 mil ingressos ainda.
0: Sério?
1: Não foram comercializados. Os anfitriões, pra tu ver como eles gostam de soccer, né? Soccer, lá não é futebol, é soccer. Americano, lá é soccer.
0: Olha que legal. E olha o fato curioso, amanhã sábado, dia 13 de junho, pro teu comentário depois, vamos ter 4 jogos: Catar contra a Suíça, Brasil contra Marrocos, Haiti contra a Escócia e Austrália contra a Turquia. E no domingo, dia 14 de junho, teremos Alemanha contra Curaçao.
1: Curaçao, sabe onde fica Curaçao? Entre Curumim e Aroio do Sal.
0: Não. Tu não gravou isso agora?
1: Deixou aqui.
0: Não, tá louco. Onde fica, agora fala a verdade.
1: Curaçao é lá no Caribe. Lá
0: no Caribe.
1: É isso.
0: Tá. Costa do Marfim contra Equador. Holanda contra Japão. E Suécia contra Tunísia.
1: A Suécia que fez uma falta na Copa do Mundo do Brasil, Loivo Alberto, que falta que fez a Suécia, até a Noruega também.
0: Voltando,
1: jogou,
0: né? Olha aí, ó, cara, jogos interessantes pra esse final de semana aí.
1: Com esse frio, esse tempo instável.
0: Meu Deus, tudo que ajuda, né?
1: É popcorn e chimarrão.
0: E eu quero desejar a vocês um feliz abençoado almoço com mais um lançamento. Hoje vamos novamente enunciar, né, que estamos no dia 12 de junho, dia dos namorados. Então vou trazer a banda Destaque Nacional, Tentativa de Apaixonar.
1: Poxa,
0: tem
1: vida.
0: Tudo a ver, né, com o dia de hoje.
1: Vamos Tentativa, lá, então, cara. De Tentativa de Apaixonar é dose. Vamos lá.
0: Vamos lá. Feliz abençoado almoço a todos vocês.

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1: Meio-dia e 33 minutos.
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0: 12:36 desta sexta-feira, dia 12 de junho. Tempo instável em Salvador do Sul, temperatura de 16 graus neste momento aqui no centro da cidade. Assim nós vamos começando pela Nova Salvador, mais um debate esportivo. 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É tudo, praticamente tudo é Copa do Mundo, né? Eu estou em contato com o senhor Valdir Edwin Schneider, que hoje vai participar online do debate esportivo, e nós temos mais uma participação online. Valdir, boa tarde, antes de mais nada, do nosso correspondente internacional diretamente de Nova York. Valdir, que tal, hein?
1: Boa tarde, Cléo, boa tarde, ouvintes da Rádio Nova Salvador, você me ouve bem?
0: Conseguimos ouvir bem, sim.
1: Eu estou em Porto Alegre, né? Onde a temperatura é 17 graus, tempo chuvoso, né? E eu queria abrir o meu comentário, também desejando aí um grande abraço aí ao João, né? Mas que é internacional, que se encontra lá em Nova York, acredito que ainda esteja em Nova York, porque ele é um cidadão do mundo, e também vai trazer as suas impressões sobre a Copa do Mundo. Mas antes de mais nada, eu queria mandar um grande abraço ao meu eterno namorado, o Grêmio Futebol. Esse é o meu eterno namorado.
0: Esse é um amor que nem sempre é correspondido, mas que é fiel, né?
1: Exatamente, até porque a minha eterna namorada eu já parabenizei. Eu quero só estender o meu parabéns ao meu eterno namorado.
0: Valdir, nós estamos. Só te interrompendo um pouquinho, Valdir, nós estamos com uma situação do teu áudio, não sei se tem como dar um ganho aí. A gente já tá no máximo aqui na mesa, não sei se tu tem como dar um ganho no aparelho aí, tá chegando só meia fase, digamos, do teu áudio.
1: Ah, é? Então tá, eu tô no local público.
0: Ah, perfeito.
1: Eu estou aqui nas dependências do Hospital Mundo, fazendo aqui esses exames. Mas de rotina, logicamente.
0: Claro,
1: né?
0: Claro.
1: Ficou melhor meu áudio?
0: Está melhor, sim, Valdir.
1: Tá. Então, esse amor, esse namoro, ele é compartilhado também pela minha família. Todos nós temos o mesmo namorado em comum.
0: Pois então, né? Tu vê só. É uma relação, como eu disse, nós também. Aliás, Valdir, deixa eu falar uma coisa, né? Por que nós temos que dar presente para as namoradas se o dia é dos namorados, Valdir?
1: Pois é.
0: Elas que deveriam nos presentear, tu não acha? Não é dia das namoradas.
1: Exatamente. Mas.
0: Brincadeiras à parte.
1: A igualdade entre os sexos, ela vai até a página 2, né?
0: Ah, sim.
1: Aí depois, o homem tem que assumir de novo a tarefa, né? Quando se fala dessas relações amorosas, assim, realmente o machismo ainda conta muito.
0: Infelizmente.
1: E as mulheres ficam satisfeitíssimas com essa ideia.
0: Valdir, eu vou acionar o nosso correspondente internacional, que está realizando o grande sonho dele de ser internacional, Valdir. Vamos ouvir o Ademar José Espon com seus relatos, suas informações diretamente dos States. Que tal, Valdir? Vamos lá?
1: Vamos lá.
2: Bom dia, Cléo. Bom dia, Valdir. Bom dia, amigos do debate esportivo, amigos ouvintes aí da Nova Salvador. Estamos vivendo uma experiência fantástica aqui em manhã. Uma viagem planejada com bastante antecedência. Estamos aqui em Nova York. 2 dias aqui já, bastante intensos, com muita atividade, acompanhando aí a torcida, a imprensa brasileira, pro preparativo aí da estreia do Brasil na Copa do Mundo contra a Escócia. Muito torcedor marroquino, muito torcedor escocês, a partir de ontem, muito brasileiro chegando aqui. O clima da Copa tomou conta aqui da capital do mundo, Nova York. É uma cidade intensa, vibrante, muito movimentada, ninguém para, pessoal agitado, corre o tempo todo, quer dizer, o pessoal realmente faz acontecer. Enfim, só para concluir o que eu vinha falando, acabei falando que era a estreia do Brasil contra a Escócia, a empolgação da torcida, a nossa estreia contra Marrocos. Estão fazendo o papel aí de correspondente da Nova Salvador, direto aqui de Nova York. Nós estamos muito felizes aqui, eu, os guris aqui, vivendo aquela paixão pelo futebol, acumulando muito conhecimento, e a gente vê o brasileiro que veio para cá. Existe aquela questão financeira que quem não se planejou muito bem, surpreendeu bastante a alimentação, outros meios, assim, a gente consegue economizar bastante se soubesse organizar. A questão do ingresso, mas enfim, realmente a Copa do Mundo está aqui, tá? Está acontecendo. A gente vê gente do mundo todo circulando, capital do mundo, o pessoal vem, o pessoal que quer conhecer Estados Unidos vem para cá, aproveita, o futebol também é um escape, mas é uma experiência fantástica realmente, como já tinha dito. E a expectativa é muito boa para que o Brasil, e eu acho que Marrocos é um adversário complicado, tem um bom time, então o Brasil vai ter que mostrar já nesse primeiro jogo que pode sim fazer um bom papel na Copa do Mundo. E como circulou bastante aí vídeos, cara, a gente fez a nossa, caminhando para lá e para cá, tivemos algumas experiências muito legais ontem, eu andando com a camisa do Brasil, Lorenzo com a camisa do Inter e o Arthur com a camisa do Grêmio. Cara, direto onde tu ia, o pessoal pá, botava o olho e vinha. Veio o pessoal da Rádio Gaúcha, veio influenciadores, veio bastante gente. A menina aquela do TNT, então o pessoal simplesmente assim, ó. Eu acho que estamos representando bem Salvador do Sul, a Rádio Nova Salvador do Sul aí, no mundo da Copa, que é Nova York, hoje onde começa, né? Então, seguimos a programação. Abraço pra todos aí, abraço nosso aqui. Estamos muito felizes e torcendo muito pela seleção, que possamos ter uma grande estreia amanhã no jogo inaugural. Valeu, pessoal, abração.
0: Grande abraço, senhor Ademar José Valdir. Nós vamos perder um colega no debate, estou preocupado.
1: Eu já coloquei até no nosso grupo de debate esportivo que logo, logo o Sport TV vai convidá-lo para fazer parte da mesa redonda junto com o Felipão, com o Paulo Nunes, etc. Né? O que você acha?
0: Pois então, né? Porque ele manja dos Paranuê, ele conhece futebol, conhece esportes, né? Não é só o futebol que o Spono manja, né? Ele só não soube escolher bem o time do coração dele. Aliás, Valdir, eu tô esperando o Spono aparecer lá com uma camiseta da SUS, da Sociedade União Salvadorense, que ele levou junto na mala, né? Que a camiseta da seleção brasileira lá, tudo isso é mais do mesmo, né? Mexi com ele. Tem que usar do hexacampeão Lizerfe da SUS, tu não acha, Valdir?
1: Exatamente, a camisa verde, aliás, a seleção brasileira é verde, amarelo, azul e branco.
0: Nossa.
1: Normalmente a gente fala assim, a seleção verde e amarelo, né? Eu nunca vi nenhum fardamento da seleção brasileira em verde. Você se lembra de ter visto? Eu já vi amarelo, já vi azul.
0: Branco, né? Branca já teve,
1: Era o início, né?
0: A branca foi aposentada depois da Copa de 50, né?
1: Exatamente. Aí, aliás, um gaúcho que criou a amarelinha, né?
0: Lá de Pelotas, isso.
1: Em 1953, né? E aí, já na Copa de 54, estreou a camiseta canarinho. Mas provavelmente você também não tenha lembrança de um dia ter visto a seleção brasileira jogar com a camiseta verde.
0: Não, não. Realmente não, Valdir. Se você não tem, imagina eu, né?
1: Se viu um uniforme bonito.
0: Pois então, porque uma terceira camisa, né? Uma terceira camisa, como a dupla Grenal tem, como grande parte dos times tem, né? A terceira camisa lá na Europa, às vezes, a gente vê que são cores que não tem nada a ver, assim, com as características do clube, né? O pessoal explora mais comercialmente daí, né? O terceiro uniforme. Desenhos inusitados. Exatamente. Que acabam chamando atenção, aliás, depois vira item de colecionador, né?
1: Aliás, o terceiro uniforme da Alemanha fez muito sucesso no Brasil, porque ele remeteu à torcida do Flamengo.
0: Sim.
1: Né? O uniforme...
0: vermelho e preto. Preto e vermelho. Negro. Isso.
1: Exatamente. Que é o terceiro uniforme. O segundo é verde.
0: Isso.
1: Aliás, a seleção alemã disputou a final contra a Argentina em 1986 com o uniforme verde. Né? Então são casos, mas eu gostaria de saber do do Ademar Conte, se ele estiver nos ouvindo lá, se ele tem essa possibilidade, estiver nos ouvindo, eu queria ver se ele conseguiria fazer um paralelo entre o que acontece nos Estados Unidos, né, em Nova York, com a Copa do Mundo, em relação ao que acontecia no Brasil.
0: Há 12 anos, né?
1: No Beira-Rio.
0: É uma boa questão, Valdir. Há 12 anos. Nós tínhamos a Copa do Mundo. Nós tínhamos há 12 anos a Copa do Mundo praticamente no quintal de casa, a menos de 100 quilômetros de Salvador do Sul, né? E ano que vem teremos a feminina. Ano que vem teremos a Copa do Mundo Feminina também com jogos do Estádio Beira-Rio, mas claro que a gente sabe que o apelo comercial, enfim, não é o mesmo a Copa Masculina, né? Mas não deixa de ser um evento mundial que irá envolver diversas seleções e no caso da próxima Copa do Mundo, parece que sim, tem chance do Brasil fazer algum jogo no Beira-Rio.
1: Exatamente, o Spohn, eu não me lembro se o Spohn teve a oportunidade de assistir algum jogo no Beira-Rio.
0: Ele foi.
1: Mas...

0: Washington.
1: Sim.
0: Mas a capital do mundo é Nova York.
1: Uma cidade cosmopolita, né? De proporções extraordinárias em termos de população, de cultura, né? E realmente, é a capital do mundo. Na prática, é a capital do mundo. É o centro nervoso, né?
0: É. Eu tive a oportunidade de estar em Nova York, duas oportunidades. E numa delas, o guia nos comentou, né? Claro que eu não contei, então vou seguir a informação do guia, que era brasileiro, vivia lá há muitos anos já, né? E ele disse que em Nova York se falam 174 idiomas. E justamente por essa miscigenação de povos, e normalmente se caracteriza Nova York, aí o João pode me ajudar, né? Pode me socorrer, o terra e o subsolo de Nova York é ocupado pelos imigrantes, né? E a cúpula, né? O topo dos prédios são ocupados pelos americanos de fato. São características, né? Curiosidades aí a respeito de Nova York, que realmente você encontra toda espécie de gente lá, né? De praticamente todos os países, né? E eles é que fazem essa grande metrópole funcionar,
1: né? Ô Valdir, eu vou te fazer uma pergunta que ninguém deve ter feito pra ti, ou que não, deve ser uma pergunta que é a primeira vez que é feita nesse país, tá? Uma pergunta inédita, Valdir. Tu acha que o Brasil tem chances de ganhar a Copa do Mundo?
0: Eu acho.
1: Tu confia?
0: Aí não, né? Aí eu já tá apelando. Uhum. Então, na verdade, é o seguinte, eu não vejo nenhuma superpotência. Hoje, os grandes países, né, postulantes ao título, são França e Argentina. Na minha opinião, são as duas seleções mais... vamos dizer assim, mais bem preparadas, na minha opinião, para ganhar o título. Mas elas não estão tão na frente de todo mundo. Então, eu acho que o Brasil, se conseguir encaixar e se jogar de forma um pouco mais humilde, vamos dizer assim, não querendo chegar assim, ah, porque eu sou Brasil, eu vou atacar. E, né, se a gente jogar de forma um pouco mais conservadora, e aproveitando a velocidade dos nossos atacantes, quem sabe a gente pode fazer o crime.
1: Valdir, eu vou de encontro.
0: Nós já tivemos.
1: Eu vou de encontro, sim, claro.
0: Nós já tivemos situações em que a seleção brasileira saiu completamente desacreditada do Brasil para jogar o Mundial e acabou ganhando. Um deles foi em 94. Em 94, a seleção brasileira saiu desacreditada. Aliás, Armando Nogueira disse uma vez que preferia ter perdido a Copa do Mundo de 94 do que ter visto a seleção brasileira retrancada. Quer dizer, ele não viu nenhum jogo da Copa.
1: Certamente não viu, porque o Brasil não jogou retrancado de forma alguma naquela Copa de 94.
0: Então, com a pecha de time retrancado.
1: Era um time equilibrado, aquele time de 94, que muito fazia que a seleção não tinha, era um time equilibrado, não era nem excessivamente ofensivo, nem excessivamente defensivo, era um time equilibrado e por isso inclusive ganhou a Copa do Mundo e ganhou com todo o merecimento aquela Copa de 94. Valdir, eu vou de encontro,
0: o Brasil pode repetir isso, que se encaixe repetitivamente, né, que realmente dê uma equilibrada na formação do time, quem sabe? Eu não descarto, apesar de não acreditar nisso.
1: Valdir, eu vou de encontro, não vai ser debate, vai ser resenha sobre o que tu falou sobre os mais fortes postulantes ao título aí, porque eu também, sabe, esses palpitões aí, palpitar é brincar, né, Valdir? Diz o Alexandre Pretzel, conhecido cronista esportivo gaúcho, que hoje está em São Paulo, né? Palpitar é brincar, ele gosta de palpitar sempre sobre os jogos que ele vai comentar lá na Bandeirantes de São Paulo. Mas eu palpitei, Valdir, e brinquei, então, com perdão da redundância, botando mais uma vez a final entre França e Argentina. Isso há algumas semanas, né? Uma brincadeira aí entre amigos. Mas hoje eu tô começando a repensar, Valdir, por quê? A gente começa a pensar friamente, a Argentina não fez amistosos, não teve grandes desafios nesse ciclo entre uma Copa e outra, né? A gente viu a Argentina jogando amistosos contra seleções não tão

0: expressiva, salvo algumas raríssimas exceções. E na França, Valdir, está se repetindo um fenômeno que já aconteceu em meia Copa do Mundo de 2010, lá na África do Sul, onde a França chegou cheia de pompa, né? Cheia de confetes, e acabou que deu um grande desentendimento interno, né? E foi uma campanha vexatória da França por lá, e parece que novamente o ambiente interno da seleção francesa é muito conturbado. Há problemas de relacionamento entre os jogadores, há problemas de jogadores com dirigentes, há uma questão polêmica envolvendo o uso dos jogadores sem autorização para patrocinadores dessas casas de apostas esportivas, né? Então parece que no interno está uma bagunça o ambiente francês, e claro, isso pode acabar refletindo lá dentro das quatro linhas, né? Então França e Argentina podem ser favoritas, mas já foram mais favoritas do que são nesse momento, Valdir.
1: Exatamente, e aí essa situação da França cheira ao Brasil de 2006, né? Cheira ao Brasil de 2006, que também foi uma festa lá em Vegas, na Suíça,
0: isso aí. Vegas.
1: Na Suíça, e lá na realidade era uma festa, não tinha treino, era uma mistura de torcedores com jogadores, tirando foto, abraçando, fazendo aquela situação. E deu no que deu, né? O Brasil, que para mim tinha, talvez tenha sido a seleção mais favorita a ganhar uma Copa, junto com a Hungria de 54, né? E com a própria seleção brasileira de 82, ela era a franca favorita para ganhar aquele título, né? E deu no que deu. E aí eu fico também usando este mesmo argumento, né? Quando é que uma seleção que foi considerada franca favorita ao título ganhou de fato o título?
0: Pois é.
1: Se antes da Copa, por exemplo, a seleção tal era favoritaça para ganhar a Copa, antes da Copa, e ganhou a Copa. Cara, eu tô tentando...
0: Vamos pegar a última Copa, Valdir. A última que o Brasil ganhou foi 2002, há 24 anos, né? Naquela ocasião, não era favorito, o Brasil tinha feito uma campanha no máximo regular nas eliminatórias, com duas trocas de treinador, né? Também foi uma campanha absurdamente ruim na Copa América no ano anterior, sendo eliminado por Honduras, né? E os times que chegaram mais badalados lá na Coreia e no Japão foram França e Argentina, né? E o que aconteceu? Bailaram bem cedo, né? Bem cedo.
1: A França não passou da fase.
0: Não passou da primeira fase, a França. Perdeu pro Senegal, perdeu não sei pra mais quem, né? A Argentina também logo caiu fora. A Argentina tinha dado um baile no Brasil nas eliminatórias, enquanto a França vinha do título mundial, mantendo a mesma base de 98, né?
1: Então, assim, realmente vai ser uma incógnita. A gente pode dar palpites, e palpite é palpite. Né? Nós não temos nenhuma condição científica aí para apostar todas as nossas fichas em determinada seleção. Inclusive, tem aí o pessoal das previsões, tem
0: Alô, Valdir?
1: Matemática aí.
0: Opa, deu um corte. Tinha dado um corte, Valdir, pode continuar.
1: Tem aquele matemático.
0: O Tristão Garcia? O
1: matemático aí que fez, que acertou as três últimas.
0: Ah.
1: Não, um estrangeiro.
0: Ah, isso não foi o povo Paul. Não foi o povo. Não foi o povo Paul.
1: Não foi o povo. Não. É um senhor que é matemático, ele usou a matemática, usou os números para chegar a esse resultado. E ele diz que quem vai ganhar o título mundial esse ano vai ser Portugal.
0: Ora, pois.
1: E também não é um time de se jogar fora, né?
0: Ah, não, de forma alguma. E eu vou dizer uma coisa, o Cristiano Ronaldo merecia também, ou merece, se não for o Brasil, que seja o Portugal de Cristiano Ronaldo, que merece também essa honra aí por tudo que fez e faz ainda pelo futebol, né?
1: E tem jogadores, por exemplo.
0: A minha eterna gratidão, Valdir, aliás, ao Cristiano Ronaldo, que em 2017 salvou o planeta diante dos teus olhos.
1: Exatamente. Que a terra de comer um dia, aliás, foi uma outra grande viagem, nós também fomos correspondente da Rádio Nova Salvador em Dubai, lembra
0: disso? Isso aí.
1: É, participamos diretamente lá, com 6 horas de diferença, então o debate esportivo era meio-dia e meia no Brasil e eu estava lá no final da tarde, 6:30 PM, né? Mas são outras. E o Spone estava lá também.
0: Também estava lá o Spone.
1: Estava lá também como nosso companheiro. Bela lembrança. Mas o Portugal tem o Rafael Leão, ele tem o Vitinha, ele tem o Bernardo Silva. Me ajuda aí.
0: Não, tem um cano de time, Portugal. Tem um baita time.
1: É, exatamente, o Portugal nos últimos anos aí vem formando jogadores que estão aí fazendo sucesso no futebol europeu, mais precisamente na Premier League. Então eu vejo aí grandes possibilidades realmente de Portugal avançar.
0: Né? Valdir?
1: Mas é um torneio. É um torneio.
0: Tudo
1: é
0: pode
1: um
0: acontecer, né? Você não, é tiro curto.
1: Você não
0: é
1: tem
0: Copa.
1: Chances de fazer você não tem chance de fazer o jogo da volta. É um jogo só. E aí, cara. Quem já jogou futebol sabe muito bem, né, cara? Que, cara, tu acorda de manhã muitas vezes sem aquele. Acordou com o pé esquerdo, não tá. E aí o dia todo dá tudo errado. Aí o cara vai entrar dentro de campo, vai dar errado também, cara. Então, se isso acontece com meia dúzia de jogadores, o time vai passar. Não tenha dúvida, né? Então, muitas vezes a perda de um jogo é feita por motivos aleatórios, né? Que não tem nada a ver com futebol. Né?
0: Tá certo, Valdir. Eu vou chamar um brequezinho. Na sequência, a gente segue com o debate esportivo aqui na Nova Salvador. 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
1: Uma hora, dois minutos.
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3: Notícia do portal G1. O ministro das Relações Exteriores do Irã, Abbas Araghchi, afirmou nesta sexta-feira que um acordo entre seu país e os Estados Unidos para pôr fim à guerra no Oriente Médio nunca esteve tão perto. O presidente dos Estados Unidos, Donald Trump, por sua vez, tem se posicionado publicamente de forma conflitante nesta sexta. Ele repostou em sua rede social as mensagens de Araghchi, sendo que horas antes ele havia chamado o governo iraniano de pessoas muito desonrosas para se negociar e que termos do plano de paz que teriam sido divulgados pela mídia norte-americana não tem nada a ver com o que foi acordado. Nesta sexta, o presidente norte-americano disse também que os detalhes do acordo divulgados pela imprensa são falsos. Mais cedo, a rede de TV CNN Internacional afirmou, com base em fontes do regime iraniano, que memorando entre as duas partes prevê que haja um novo cessar-fogo de 60 dias em todas as frentes, incluindo o Líbano, o Estreito de Hormuz seja reaberto imediatamente, o Irã não cobraria taxas a embarcações e o tráfego local voltaria aos níveis pré-guerra em 30 dias. Os Estados Unidos também levantem o bloqueio naval que seus navios fazem na entrada de Hormuz, sanções ao Irã sejam flexibilizadas progressivamente e que o Irã se comprometa a não obter uma arma nuclear. Já a agência de notícias Reuters ouviu de uma fonte do governo norte-americano que o acordo prevê que o Estreito de Hormuz seja reaberto, o programa nuclear iraniano seja desmantelado e o Irã não receba dinheiro de seus ativos congelados pelas sanções até que cumpra sua parte no acordo.
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3: Muito bem, 1:07, a gente vai retornando com o debate esportivo desta sexta-feira, 12 de junho, dia de Santo Antônio, dia dos namorados, dia de tempo instável em Salvador do Sul, temperatura de 16 graus, está chovendo fraco nesse momento, mas a tendência é que o tempo firme nas próximas horas, deve ficar seco no final de semana, mas com temperatura bem baixa. Valdir, eu quero saber, o jogo da seleção brasileira, tu vai assistir com teus familiares em casa, como é que vai ser a programação para amanhã de noite, Valdir?
7: Ah, a minha ideia é de assistir em casa, né? Com os netos.
3: Né? Os primeira netos, Copa tá deles, lá. Né?
7: É, exatamente. Vai ter um vale night aí com os pais, né? Então, vamos ficar com os netos e eu vou saborear uma sopa de capelete, um vinhozinho, o que você acha?
3: Eu vou pelo mesmo caminho, viu, Valdir? A programação é rigorosamente a mesma, só não é na tua casa, né? Mas é também, vai ser sopa de capelete e vinho. Agora, se tu convidar numa próxima aí e quiser fazer um fla-flu, não vou ficar triste, viu? Pra gente acompanhar a seleção.
7: E antes disso, né? Metade da tarde, aquele lanchezinho da tarde, um bom pinhão cozido.
3: Ah, olha aí. À tarde temos, amanhã à tarde temos Catar contra a Suíça. É, 4 horas.
7: Aliás, domingo, se não me engano, domingo teremos aí 4 partidas.
3: Domingo, segunda tabela preparada pelo Loivo Alberto Alfen, o locutor mais apaixonado do Brasil. Nós teremos a Alemanha contra Curaçao.
7: Ainda mais hoje, né?
3: Eu expliquei, o Loivo me pediu se eu sabia onde ficava Curaçao. Isso é, isso aí é muito fácil, né, Valdir?
7: Sabe? Claro, claro. Fica ali no litoral gaúcho.
3: Entre, né? Curumim e Aroersal, né? Isso aí.
7: Aliás, uma curiosidade sobre Curaçao. É uma ilha, né, que ainda pertence ao reino dos Países Baixos, é um território independente pertencente ao reino dos Países Baixos. Tem 444 quilômetros quadrados e uma população de 156 mil almas lá em Curaçao. Só uma curiosidade. Então,
3: como é que chega na Copa do Mundo, né? É uma façanha, né?
7: Exatamente.
3: É uma façanha. Não, eu tô sendo um pouquinho exagerado, tá? Porque a FIFA também não, tá banalizando demais.
7: Não vai Itália.
3: Não, aí não dá, né? Mas enfim, Alemanha e Curaçao amanhã às 14h, horário de Brasília, logo Curaçao, depois do almoço.
7: Você sabe o que notabiliza a ilha de Curaçao?
3: Além das praias?
7: Além das praias, da plantação de bananas, o que notabiliza Curaçao?
3: Oi. Não faço a menor ideia.
7: É o famoso licor de Curaçao.
3: Mas isso nunca tomei.
7: O Curaçao, eles fabricam o licor à base de extrato da casca da laranja. Aí você toma aquelas. Tem o Curaçao Red, o Blue, o Green, etc, etc. Então é o grande destaque em termos industriais da ilha de Curaçao.
3: Muito bem, Valdir, vou dar uma passada geral na tabela para esse final de semana. Hoje, sexta-feira, nós temos daqui a pouquinho mais, 16h, horário de Brasília, Canadá contra a Bósnia. Ainda hoje, às 22h, Estados Unidos contra o Paraguai do Maurício. Maurício é internacionalizado paraguaio. Amanhã, sábado, o Fibo vai torcer pro Paraguai ferenhamente, é o fanzaço do Maurício, né? Nós teremos amanhã, então, às 16h, repetindo, Catar contra a Suíça, às 19h, todo mundo já sabe, Brasil contra Marrocos, jogo difícil, jogo complicado, o Chipone vai estar por lá, né? Ainda pelo grupo do Brasil, o grupo C, logo às 22h de amanhã, Haiti contra a Escócia, essa partida vai acontecer em Boston, e ainda pelo grupo D, 1h, né? Já madrugada aí do domingo, nós teremos Austrália contra a Turquia. No domingo, às 14h, horário de Brasília, então, repetindo, Alemanha e Curaçao. Na sequência, às 5h, nós temos Holanda contra o Japão. Às 20h, Costa do Marfim contra o Equador, do Ener Valencia e do Félix Torres. E por fim, no grupo F, às 11 horas da noite, horário de Brasília, 8 horas, horário local de Monterrey, no México, Suécia contra Tunísia. Valdir, eu tive um déjà vu ontem vendo, não vou assistir todo o jogo, mas a Coreia do Sul contra a Tchequia, né? Tchequia, que foi lá em Guadalajara, no mesmo estádio que foi batizado pelo Inter. Sabe que a primeira derrota do Chivas Guadalajara lá foi pro Inter no jogo de ida da final da Libertadores em 2010. Gols de Juliano e Bolívar.
7: Lá, e não é o estádio Jalisco, que foi palco da
3: Copa de 70 e 86,
7: O Brasil chegou até, disputou até a semifinal contra o Uruguai lá em 70, no estádio Jalisco. Jalisco, de Guadalajara. Mas eu estava ouvindo aí a tua relação de jogos. Cara, nunca houve um local mais adequado para o jogo entre Escócia e Haiti como Boston, né?
3: Porque causa, motivo, razão, circunstância?
7: Porque o jogo deve ser um Boston.
3: Eu não queria falar, Valdir. Eu achei que eu achei que tu ia sair pela tangente, mas tu fosse bem sincero.
7: Não, eu fui direto, né?
3: O jogo a Escócia tem alguma tradição, né? Mas eu já ouvi de uns terceiros por aí que o Haiti não vai ser essa barbárie que tá todo mundo pensando, Valdir. Mas eu acho que vai.
7: É aquela coisa, na Copa de 2014, em Porto Alegre, tinha Coreia e Argélia, que todo mundo achava que seria um Boston.
3: E né? Foi um baita jogo.
7: Na verdade, foi um baita jogo.
3: 4-2 para a Gélia.
7: E agora, o domingo, tem um jogo interessantíssimo, 5 horas da tarde, na minha opinião, que é Holanda e Japão. Porque ali, o Japão não é nenhuma galinha morta, vai incomodar os holandeses, tenho certeza.
3: O Japão perdeu alguns jogadores também por lesão, mas ainda vem forte, né? Vem com uma... daquelas seleções que pode ser surpresa, né? Não dá para descartar. A Holanda tem toda uma tradição, tem toda uma história, né? Talvez não tenha uma safra das melhores, né? Eu tô acostumado com a Holanda desde dos irmãos De Boer, do Gullit, do Rijkaard, do Van Basten, depois do Bergkamp, né? Do Overmars, do Kluivert, né? Do Van Persie, do Robben, do Snyder. Hoje não tem tantos nomes agora, assim.
7: Hoje nós só temos o Van Dijk.
3: E o Depay, né? Aqui do Corinthians. E o Memphis Depay, que é o goleador, né? O maior goleador do... E Valdir, eu não me lembrava disso, viu? O Memphis Depay fez um dos gols da Holanda contra a Austrália no Beira-Rio naquela Copa em 2014.
7: Eu também não me lembrava. Nem,
3: não lembrava, foi um chute de fora da área.
7: Eu me lembro do gol do Van Persie na Bahia,
3: contra a Espanha.
7: Deu um peixinho de fora da área.
3: Isso, contra a Espanha, aquele jogo lá. No Beira-Rio ele fez um gol também. O primeiro foi do Robben, segundo do Van Persie, o terceiro, então, do Depay, né? Aliás, a Austrália vendeu muito caro aquele resultado.
7: Mas o grande gol daquele jogo foi do Cale.
3: Do Tim Cale. Tim Cale.
7: Que botou na asa.
3: Na saída, né? A Holanda fez gol na saída de bola, a Austrália foi lá e empatou.
7: Exatamente. Bons tempos aquele. E é interessante, a gente até o início dessa semana praticamente não se falava em Copa do Mundo. Assim, claro, a imprensa tentava e tal, mas não ia. Agora, cara, toda a programação de todos os canais, mesmo aqueles canais normalmente de notícias, só de notícias, estão aí repercutindo a Copa do Mundo.
3: É verdade. Valdir, abrindo um parênteses no tema mais importante, mais presente nos noticiosos, como tu acabaste de destacar, para falar da Copa Transitro Sicredi de Futsal, as datas dos jogos finais estão definidas e parece que essa definição não foi muito harmônica, Valdir. Parece que não chegaram a bom termo os representantes de Salvador do Sul, também de Harmonia e da equipe de organização da disputa. O pessoal queria fazer jogo hoje, né? Em Salvador do Sul, mas por conta dessa data de um apelo comercial e emocional, porque não tão forte como o Dia dos Namorados, isso certamente prejudicaria muito a presença de público no ginásio, né? Então a Salvador do Sul pleiteou e acabou levando, para desgosto de Harmonia, que queria jogar hoje, a transferência das datas, né? Aí o que aconteceu, Valdir? O jogo de ida será em Salvador do Sul na sexta-feira que vem, dia 19. Mesmo dia que o Brasil vai enfrentar o Haiti, né? Jogo que será às 9:30 da noite, horário de Brasília. O pessoal vai colocar um telão no ginásio, mas a ideia é que até às 9:30 da noite os jogos já estejam finalizados. São só duas partidas. No Sub-15 tem Broxiri contra Paverama e, claro, obviamente, depois jogo de fundo, Força Livre, Salvador do Sul contra a Harmonia. Jogos, o primeiro é para começar pontualmente às 7:30, lembrando que Sub-15 tem 15 minutos cada tempo, né? O Força Livre 20 minutos, é um entendimento, se não atrasar, dá para terminar antes do jogo da seleção, e se atrasar um pouquinho, vai ter telão no ginásio poliesportivo. Jogo de volta dia 26, lá em Harmonia. Então, não nessa sexta, nas duas próximas sextas serão conhecidos os campeões das duas categorias da Copa Transitro Sicredi de futsal. Valdir, informação que o Bob do S trouxe em primeira mão pra gente essa semana aqui na Nova Salvador.
7: Não, eu, na minha opinião, foi uma atitude correta, né, da organização que construiu, porque normalmente quem mais, vamos dizer assim, acaba aproveitando o Dia dos Namorados é o pessoal mais novo. Né? Normalmente esses é que saem para jantar e tal. Claro, os mais velhos também fazem isso, mas o maior número de casais normalmente são casais mais jovens. E aí, certamente, teria muito jogador que deixaria sua namorada curiosa, né? E torcedor também. Então, cara, compete, hein? Dá para competir com o jogo do Brasil, mas não dá para competir com a namorada, certo?
3: É, o pessoal de Salvador pensou assim, parece que a turma de Harmonia não, Valdir. Mas enfim, as datas estão marcadas, né? As datas, a Harmonia, na verdade, não queria jogo na sexta que vem por conta do jogo da seleção. Então, pela leitura dos harmonienses, pelo menos isso foi me passado, daqui a pouco eles podem nos desmentir, né? Mas a Harmonia pleiteava que os jogos fossem nesta sexta, dia 12, e no dia 26 a volta lá em Harmonia, Valdir.
7: É, 12 e 26, não fosse dia 19.
3: Por causa do jogo da seleção, segundo os harmonienses, né? É, mas aí já entra outras histórias, de que determinado jogador não vai estar aí, o time quer trocar a data do jogo, até isso já tem nos bastidores, e parece que a coisa está fervilhando.
7: Pois é. Mas, na verdade, ali já começou a decisão. Então, muitas vezes, nessas atitudes, cada um quer mostrar a sua força, né? Sua força de bastidores, não só dentro do campo. Então, já começou, a final já começou nessas situações. Né? Tomara que, dentro de campo, esse confronto, né, acabe não invadindo um terreno perigoso.
3: Com certeza. Valdir, eu vou passando a régua no debate esportivo desta sexta-feira, né?
7: Um debate diferente, né?
3: Um debate diferente com correspondente internacional, com outro correspondente local, né? Valdir tá aqui pertinho, tá em Porto Alegre numa demanda particular, o Spon participando diretamente de Nova York. O Spon já repercutiu, tava ouvindo o nosso programa por lá, viu, Valdir? Tá lá no grupo, não sei se chegou a acompanhar no grupo debate esportivo. O Spon nos gravou, viu? E concordou com as nossas afirmações sobre favoritismo na Copa.
7: Opa. É bom.
3: Já deu esse feedback aí.
7: A tecnologia hoje nos permite isso, né? Que bom, senão nós infelizmente teríamos que ter transferido também o debate esportivo, né? Por falta de quórum, né? Então, assim, dessa forma nós conseguimos ainda realizar o debate esportivo como vínhamos realizando na época da pandemia, era assim que a gente fazia.
3: Era remoto, é. Era em home office.
7: Era home office. Cada um na sua casa e você no estúdio.
3: Isso aí, Valdir. E muito bem, Valdir, vamos torcer aí pela seleção, ou quem não torce pela seleção, que seja, porque tem muitos brasileiros que não gostam da seleção, que torcem contra, né? Mas enfim, que sejam bons jogos aí na Copa do Mundo, que tudo transcorra com a maior normalidade. Em especial a gente deseja aí pro Spon, pro Arthur, pro Lourenço, enfim, nossos amigos que estão por lá, uma ótima experiência, que tudo corra da melhor forma nesse passeio, nessa viagem, nesse evento aí, né, e que possam contar grandes histórias aí, não só aqui por gravações como o Expondo fez hoje, mas também na volta aí, que tem muitas histórias, muitos casos interessantes para compartilhar aí com os ouvintes da Nova Salvador. Na sequência vem aí a Liliane Hermes. Vai, Valdir.
7: Um comentário sobre torcer o nosso colega Pibo, né? Ele já anunciou que não vai torcer para a seleção brasileira, vai torcer pela seleção argentina, mas que vai abrir uma exceção nesse jogo sábado, porque ele viu que a bandeira de Marrocos é vermelha com uma estrela.
3: Ai, ai, tá bom. Vamos lá, agora vou passar a régua. A Liliane Hermes com o Show da Tarde na sequência, depois tem a Tita com o Bailanta e hoje João Carlos Moirer vai fazer o Paradão para os apaixonados e enamorados ligados na Nova Salvador neste final de tarde de tempo instável na colônia. Eu volto segunda-feira junto com o Valdir e dentro do possível com o Expondo também em mais um debate esportivo aqui pela Nova Salvador.
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1: Incomparável. 1:30.
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1: Muito boa tarde. Chegando neste dia chuvoso, essa tarde chuvosa. Sexta-feira.
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1: 12 de junho, dia dos namorados.
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1: Que maravilha, que legal. Vamos fazer aí um show da tarde no dia dos namorados. Boa tarde a todos na nossa sintonia que acompanharam a programação desde de manhã. E agora ao meio-dia com debate esportivo. Show da tarde, este programa que te acompanha de segunda a sexta-feira comigo. Ah, sim, até às 16h30, no sábado à tarde é com a Tita, o show da tarde. Último show com Lili Hermes nesta semana, é sexta-feira. E agora, tudo beleza? Tudo legal?

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0: Muito bem, já que hoje é dia dos namorados, eu te convido a fazer a nossa playlist musical, a fazer a playlist juntos por aqui neste 12 de junho. Então já traz o teu oi no WhatsApp aqui da rádio, sugere a tua música, faz tua homenagem pra pessoa especial. Programa dedicado a todos os apaixonados, porque dia dos namorados não é só para os namorados, até porque não tem dia dos casados, vocês já perceberam? Não tem tipo tal dia, dia dos casados, não tem. Então vamos lá, todos casados, namorados, os casados são eternamente namorados, né? Então o programa é dedicado a todos os apaixonados. Participe, faz tua homenagem para o seu amor, né? Na tarde de hoje. Primeiríssima, com ele, Daniel. Adoro amar você.

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Curtimos Victor e Léo, tudo com você. 1h52, 1h52. 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Vamos lá, vamos dar o boa tarde para a Reni e o Carlos Lourens. Oi, amiga, me diz uma coisa, foi almoçar no Apolo 12? Tá chiquetosa, hein? Um beijo, Reni. Muito boa tarde para José Silvério Ranger, nos acompanhando em Parecer Novo. Boa tarde, Lili, sextou e chuva, continua a chuva. Aqui também continua a chuva, meu amigo. Uma ótima tarde. Quem tá na sintonia, quem já tá com a cuia na mão? Pessoal já está mateando com uma chuvinha, né? Pessoal dos bares, lancherias, estão no carteado. Hoje está um dia propício para carta, né? É, isso é verdade. Então vamos lá.

Agora, faltando 6 minutos para as 2 horas, junto com as farmácias associadas, aqui você tem amigos, logo mais às 4 da tarde, trazendo os aniversariantes do dia. E agora, temos por aqui Alex e Sandro com Tô Grudado em Você.

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0: São 2:03, 2:03. Vamos ao nosso giro de notícias, as principais notícias em destaque. Acidente na RS-122 exige atenção dos motoristas. Há poucos instantes foi registrado um grave acidente no quilômetro 18 da RS-122, na localidade de Rio Branco, em São Sebastião do Caí, no sentido Bom Princípio, capital. Conforme as primeiras informações prévias, a ocorrência envolveu uma colisão entre um furgão e um carro. O Corpo de Bombeiros Voluntários de Bom Princípio, CSG e Polícia Militar já estão no local prestando atendimento. Motoristas que trafegam pela região devem redobrar a atenção, pois o trânsito está lento no trecho. Seguimos com mais informações por aqui no Show da Tarde, marcando 2:04, ainda falando sobre o acidente, né, que ocorreu há poucos minutos aí em São Sebastião do Caí, né? Conforme informações, houve um óbito nesse acidente. Falando do ebola, caso suspeito de ebola em Novo Hamburgo ainda está sob investigação. A Secretaria Estadual de Saúde do Rio Grande do Sul está acompanhando a investigação de um caso suspeito da doença pelo vírus ebola em um homem de 64 anos com histórico recente de permanência em Uganda, país da África Oriental. O caso foi atendido em uma unidade de saúde de Novo Hamburgo e, atendendo aos critérios epidemiológicos e clínicos vigentes, foram imediatamente adotadas todas as medidas previstas nos protocolos nacionais de vigilância e também resposta. Durante a investigação, foi realizado teste rápido para malária, com resultado positivo para o Plasmodium falciparum, sendo iniciado então prontamente o tratamento específico. 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
0: Muito bem, muito bem. Sexta-feira é dia de Copa, né? Ontem já teve aí a abertura e também jogo. A bola volta a rolar hoje com mais dois grandes confrontos que prometem muita emoção e disputa dentro de campo. Canadá, Bósnia, Herzegovina. Meu senhor, é difícil ler esses nomes, né? Às 16 horas, Estados Unidos, Paraguai, às 22 horas. E quem será que sai com a vitória? Vocês gostariam de deixar um palpite? Então, deem o seu palpite aí no WhatsApp da rádio para quem está na nossa sintonia destes dois jogos, um às 16 e o outro às 22 horas. Quem vai sair com a vitória? E amanhã? Quem vai dar o palpite? Vai dando palpite hoje aqui no Show da Tarde. Quem será o vencedor de amanhã? Joga o Brasil, primeiro jogo pela Copa 2026. São 2:07. Hoje a gente vai falar de amor. Afinal de contas, é dia dos namorados. E nada melhor do que ele, Amado Batista, na programação.

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0: E as meninas estão tão quietinhas hoje, sei não. Estão aí arrumando a cozinha, já terminaram, né? 2h20, 22 agora. Tiraram um soninho, né? É, depois do almoço, num tempo desses, coisa bem boa.
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0: Muito bem, a gente vai seguindo com o show da tarde. 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
0: Muito bem, vamos lá, tem mais vagas. Há uma vaga para a Caixa na rede de postos 10 aqui em Salvador do Sul. O turno é o turno da tarde, das 12h45 às 20h15. De segunda a sábado, interessados devem entrar em contato pelo fone 519-9837-7226, tá? Vaga para a Caixa na rede de postos 10, aqui em Salvador do Sul, turno da tarde de segunda a sábado. Ou então, vá até o posto mais próximo de você, da rede de postos 10.
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0: Mais música chegando, afinal de contas, hoje é dia dos namorados e hoje, ontem eu falei pra vocês, vai escorrer mel do seu rádio. Tem que ser, né? Não adianta. Edson Hudson com Meu Amor é 10.

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3: Muito bem, vamos seguindo. Agora faltando 20 minutos para as 3 da tarde. Vamos fazer a atualização sobre acidente ocorrido hoje ao meio-dia, né, em São Sebastião do Caí. Grave acidente com vítima fatal na RS-122. Grave acidente de trânsito registrado por volta das 12h40 de hoje. Resultou na morte de um jovem de 26 anos na RS-122, KM-20, em São Sebastião do Caí. Conforme informações preliminares, um automóvel Nissan que trafegava em um dos sentidos teria aquaplanado devido às condições da pista, perdido o controle da direção, ultrapassado a barreira de separação e invadido a pista contrária, colidindo frontalmente contra uma van que seguia no sentido Bom Princípio, São Sebastião do Caí. O condutor do automóvel, um homem de 26 anos, morreu no local. Já o motorista da van, de 54 anos, ficou ferido e recebeu atendimento médico. O teste do etilômetro realizado no condutor da van apresentou resultado negativo para consumo de álcool. A Brigada Militar realizou isolamento e a preservação da área para os trabalhos de perícia, além do controle do trânsito até a chegada dos demais órgãos competentes. O trânsito segue com lentidão no trecho e os motoristas devem redobrar a atenção ao passar pelo local. 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Seguimos, são 2h42, vamos lá trazendo mais música depois do recadinho dos nossos apoiadores culturais.
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2: Muito bem, vamos seguindo Rádio Nova Salvador FM. Muito obrigada pela audiência, pela companhia nesta tarde chuvosa. É o programa Milho 100%. Troca-troca de sementes já começou. O prazo para solicitar até 19 de junho. Variedades disponíveis: milho convencional, transgênico e sorgo. Documentos necessários: o DAP ou CAF ativa, documento de identificação. Solicitações devem ser feitas presencialmente no setor de talões da prefeitura. Hoje é sexta-feira, então hoje é dia de feira de São Pedro, natural na sua casa. Sexta-feira, produtos fresquinhos, confira em São Pedro da Serra até às 5 da tarde no Centro de Cidadania. A sala ao lado do artesanato em frente à igreja, produtos naturais na sua casa, bem-estar para sua família, produtos fresquinhos. É hoje, sexta-feira, é dia de feira até às 5 da tarde no Centro de Cidadania em São Pedro da Serra. Deixei de ser cowboy por ela. Farmácias associadas estão contratando, há vagas disponíveis. Salvador do Sul, no turno da manhã, Barão e São Pedro da Serra para o turno da tarde. Você precisa ter disponibilidade para trabalhar aos sábados, tá bom? Interessados, deixe o seu currículo na farmácias associadas mais próxima de você. Não ser mais fiel. Olha só, tem uma curiosidade aqui, e aí eu lembrei do meu colega Fibo, se eu não me engano, ele falou, se fizerem gol eu vou torcer contra, enfim, né? Aí veio uma reportagem bem interessante no Correio do Povo que fala o seguinte: por que algumas pessoas torcem contra a seleção brasileira? Às vésperas da estreia da seleção brasileira na Copa do Mundo, uma parcela da população prefere não se envolver com o torneio ou até torcer contra o time comandado por Carlo Ancelotti. Na quinta-feira, por exemplo, a atriz Luana Piovani disse em suas redes sociais que não vai assistir à Copa. Embora esse não seja um fenômeno novo, a rejeição pela seleção brasileira ela vem crescendo ao longo das últimas edições do torneio. Uma pesquisa divulgada pelo Datafolha em antecipação ao Mundial revelou que 54% dos brasileiros, 54, gente, é muito, 54% dos brasileiros não tem interesse na Copa de 2026 e que 31% sequer pretendem assistir aos jogos. Esse foi o maior percentual registrado desde o início da série histórica, que começou em 1994. Sempre teve esse grupo que não torce ou torce contra, mas isso acabou virando moda recentemente. Antes era mais um intelectualismo meio velho de quem se sentia superior por torcer contra, que dizia que o futebol é o ópio do povo. Mas era um pessoal meio contra todas as festas mais populares, como carnaval e samba também. E aí tem uma opinião aqui. Deixa eu compartilhar com vocês. Outro fator que afasta as novas gerações é a carência de superastros vestindo a amarelinha. Hoje, com exceção do Neymar, a seleção não tem um rosto, um superastro. São alguns dos argumentos. E isso não tem a ver com o mérito esportivo. O Vinícius Júnior, por exemplo, se consagrou na Europa, mas não ocupa esse posto de superastro como o Pelé, Garrincha e Ronaldo. Nisto também entra a globalização do futebol. Vemos jovens hoje, jovens brasileiros, usando camisas da Argentina por causa do Messi, ou de times europeus devido a Champions. Eles criam essa relação com astros de fora e torcem por eles. Então esse é um dos motivos. E o outro é saudade do futebol raiz. Se as gerações mais jovens têm dificuldade para se conectar com o futebol de hoje, as gerações mais velhas sentem falta da conexão que tinham com o esporte. Talvez seja essa nostalgia, mas que de jogadores, né? Mais raiz, que na minha época eram melhores que os de hoje. Tem vários no Mundial que eu só ouvi falar na convocação. Outra questão é o estilo brasileiro de jogar, que ninguém personificou melhor que Ronaldinho Gaúcho. Mas esse estilo não é algo que formalmente exista. É uma série de elementos como drible, futebol, arte, que as pessoas acabam associando no seu imaginário. Antigamente, permitia-se beber no estádio e havia um ambiente de polêmica e até violência.

disse assim: boa tarde, que tempinho feio, né? Estamos aqui no Shima. Bom Shima pra você, Janice. Quem mais tá aí? Tua mãe? Um abraço e um beijo, bom Shima. Vamos lá, que tem mais música chegando. É o Show da Tarde com Amiga da Minha Mulher.

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3: Muito bem, seguimos na nossa programação, agora marcando 3:08, parou de chover, né? Continua nublado, mas pelo menos aqui no centro parou por enquanto. Curso de nota fiscal avulsa eletrônica e uso do aplicativo Nota Fiscal Fácil para produtores rurais, dias 16, 17, 18 e 19 de junho, durante a tarde, no sindicato, haverá o curso gratuito. Faça sua inscrição pelo fone 519-9274-5863. Curso de nota fiscal avulsa eletrônica e também uso do aplicativo Nota Fiscal para os produtores rurais. O curso é gratuito, agilize a sua inscrição junto ao sindicato. Mais algumas notícias em destaque para hoje. Celton Mello manda recado para Jennifer Lopes após fala sobre o filme Ainda Estou Aqui. A cantora afirmou que o filme brasileiro a ajudou a lidar com o divórcio de Ben Affleck, de quem se separou no início do ano passado. Olha só que legal, né? Muito bem, seguimos por aqui. Repercussão, né, fora do país. O filme Ainda Estou Aqui, mas de parte particularmente, né, na vida dessa atriz, que é a cantora Jennifer Lopes. Seguimos com mais notícias em destaque para hoje. O MEC investe em ações de inclusão. A proposta oferece formação continuada para os servidores. Move Brasil terá taxas a entregadores de 12,5% e 11,5% e contratações em julho, diz ministro. A medida provisória da nova linha de crédito deve ser assinada nesta sexta pelo presidente Luiz Inácio Lula da Silva. Algumas curiosidades sobre a Copa do Mundo. 5 curiosidades marcantes do maior torneio de futebol do planeta. A Copa do Mundo reserva histórias fascinantes. Vocês sabiam que o Brasil, ele é o único país a disputar todas as edições? E o gol mais rápido ter ocorrido com apenas 11 segundos de jogo? É isso. O Brasil é o único participante assíduo. A seleção brasileira é a única que esteve presente em todas as edições da Copa do Mundo desde sua criação, em 1930. O Brasil não ficou de fora de nenhuma edição. O gol mais relâmpago, o gol mais rápido da história dos mundiais foi marcado pelo turco Hakan, em 2002, contra a Coreia do Sul, a apenas 11 segundos do apito inicial. Curiosidades por aqui sobre a Copa do Mundo desde 1930. 3:11, chegando Jean Giovanni, depois Grupo Menos é Mais. É show da tarde, é show ter a tua companhia.
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2: Ela vacilou comigo, nós estamos aí, né? 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
7: Muito bem, 3:20, 3:20. 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
5: 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Muito bem, agora a gente vai ao nosso desfile de bandas. Aumente o volume, são as bandas do Sul, é o Baile Bom.
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8: Dá um chego aqui na mesa 6, traz mais uma cerveja e convida o Céu e Cantos para cantar.

0: Show de bola, rainha musical, são as bandas em destaque também aqui no Show da Tarde. Fala, meu amiguinho querido, como estão vocês? Alô, Murilo, pessoal da Borracharia e Pneus Hertel.
1: Oi, Lili, aqui é o Murilo da Borracharia Hertel. Manda uma música aqui pra nós. Beijo.
0: Um beijo, meu guri. Grande abraço pra vocês, Murilo, toda essa família maravilhosa. Vamos, vamos, vamos, gurizada. Hoje é dia dos namorados, 12 de junho. Tá chegando aí, terceira dimensão com um pedacinho do seu coração. Um beijo.

0: com...
1: Nada melhor do que ele, né? Viu seu pause e grito de amor.
2: Eu preciso fazer.
1: 12 de junho. Sextou.
2: Amor.
1: Curtimos musical Monte Carlo com medley Jovem Guarda, um pedacinho do seu coração com terceira dimensão. Em seguida, a gente vai abrir o baú no show da tarde. Já traz o teu pedido musical.
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1: E quando se fala em amor, se fala em paixão, romance, a gente lembra dessa daqui. Vamos abrir o baú no Show da Tarde.

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8: 4:07, 4:07. A Copa do Mundo de 1998 foi sediada pela França e ficou marcada pelo primeiro título mundial dos donos da casa, pela consagração de Zidane, pelo misterioso mal-estar de Ronaldo antes da final e por ser a primeira edição com 32 seleções participantes. O Mundial ocorreu entre 10 de junho e 12 de julho de 98. Foi a primeira edição a adotar o formato de 32 times divididos em 8 grupos. A competição teve grandes surpresas, como o desempenho histórico da Croácia, que terminou em terceiro lugar. Também outro momento histórico de 98 da Copa do Mundo foi o Jogo da Paz. Essa parte é interessante. O Jogo da Paz entre Estados Unidos e Irã, um dos confrontos mais simbólicos e políticos daquele torneio. O Brasil e o mistério da final. A seleção brasileira chegou ao torneio como a atual campeã, vencedora de 1994. O Brasil fez uma campanha sólida, passando por Chile e Dinamarca no mata-mata e superando a Holanda nos pênaltis na semifinal. No entanto, a grande final contra a França é até hoje fonte de muitos debates. Horas antes da partida, o principal craque brasileiro Ronaldo sofreu uma grave convulsão. Ele chegou a ser cortado da escalação inicial, mas acabou entrando em campo como titular. Abalado pelo incidente do companheiro, o time brasileiro teve um desempenho apático na final. E a França se tornou a 7ª nação a conquistar uma Copa do Mundo, comandada em campo pelo craque Zinedine Zidane. A seleção francesa aplicou uma vitória contundente por 3-0 sobre o Brasil na grande final, com 2 gols de cabeça de Zidane e 1 gol de Emmanuel Petit. Na época, 1998, a seleção, a Copa foi sediada na França e tinha, quem lembra, quem está na audiência da Copa do Mundo de 1998? E essa música aqui foi a música da época que depois virou sucesso mundial com Ricky Martin, La Copa de la Vida.

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6: Vai começar a festa, pessoal. Vamos.

0: É o que desejam as farmácias associadas e o show da tarde. Parabéns a todos os aniversariantes do dia 12 de junho. Parabéns pro nosso amigo Serginho, Sérgio Corran. Parabéns, Maristela Pedrucci Kuhn. Felicidades para Lúcia Renzel. Parabéns para Gabriela Renzel.
1: Queremos festa, pode preparar. Hoje é o seu aniversário. Por isso quero.
0: Muitas e muitas felicidades também para Hernani Rejane Miller. André Kunzler, parabéns. Felicidades para Alzira Bittencourt. Clério Amâncio Alves.
1: Não se preocupe, meu amigo.
0: Parabéns para Noili Hanauer. Muitas felicidades para Clarinda Schmidt-Klein. Parabéns, Jurema Guerin. Felicidades para Elga Wilke.
1: Aniversário para você.
0: Muitas felicidades para Ivete Roden. Parabéns para Deni Guterres. Parabéns para o doutor Eugênio Matias, dentista Eugênio Matias. Parabéns, muitas felicidades.
1: Saúde e muito amor no coração.
0: Muito bem, os aniversariantes do dia junto com as farmácias associadas Barão, São Pedro e Salvador do Sul. Vamos trazendo junto com a rede de postos 10 a previsão do tempo.
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0: Agora são 4 horas mais 25 minutos. Tempo nublado em Salvador do Sul. Estamos neste momento em 14 graus. Chuva leve, sensação térmica em 13 graus, umidade relativa do ar em 97%. Volume para hoje 7,7 milímetros. Amanhã é sábado, amanhã dia 13 de junho, a mínima para o sábado fica em 10 graus, a máxima em 16 graus. Umidade relativa do ar em 84%, predominantemente nublado. Acredito que a chuva vá cessar para o sábado, hein? Volume do dia consta 0 milímetros. Vamos ver, amanhã a gente, logo cedo, né? Nossa equipe vai atualizando a previsão do tempo por aqui. A última de hoje não poderia ser outra. Essa que resume o nosso dia, o seu dia. O dia de hoje, 12 de junho, dia dos namorados. E a gente vai deixando essa daqui para vocês com Zezé de Camargo e Luciano. É o amor. E que vocês tenham uma ótima noite de amor, né? Que legal. Bacana demais ter compartilhado essa tarde com vocês. Na sequência vem a Tita e com ela o Bailanta. Beijo! Tchau, tchau!

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1: Quatro horas e 4:30.
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Eita, coisa boa! Hoje, dia dos namorados, chuva, né? Olha só, que clima! Uma boa tarde, final de tarde dessa sexta-feira. Tita Lute chegando com Bailanta pra vocês. E essa música aqui, ó. Essa canção dos namorados com Vilseu Pause. Vai pra todos os eternos namorados e namorados. Vamos lá! Obrigado pela companhia de vocês.

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aquele abraço pro pessoal da companhia, pessoal lá no Moro Bela Vista, sempre sintonizados, linha comprida, aquele abraço pra turma, ligadinha aqui com a gente. Vamos com essa aqui, ó.

16h55, na nossa companhia, Vinícius Hort, ligadinha, obrigado pela companhia. Ela quer a música Amor Virtual, abraço a todos e a você, obrigado pessoal da linha do meio. Janice Dani Gefai, aquele abraço, Reni Carlos Lorenz também. Pessoal da Borracharia Artel, pessoal da Cooperativa Ouro do Sul, aquele abraço para vocês. Pessoal que está ligado lá no depósito da Solar também, Jesse Borges e a Sideni da Conceição, também vai o meu abraço. E Lore Guever e família, Hilário da Silva e a turma lá da lancheria, né? Sempre ligado com a gente. Ademir e a Irenita, obrigado pela sintonia. Um grande abraço para vocês. O pessoal que sempre está ligado lá em Campestre, a Marli Alves e o Clério, obrigado pela companhia. Maria Inês Roden, a Miriam Roden em Arroio Canoas, aquele abraço para vocês. Paulo Wortmann tá digitando, eita coisa boa. E vamos aqui com o nosso colega Loivo Alberto, que tá na sintonia. Boa tarde, vamos de lançamento.

Renato, vamos lá, né? Já vai rodar banda destaque nacional, Tentativa de Se Apaixonar. Também acompanhando os jogos da Copa pra mim. Fim do primeiro tempo, por enquanto, Bósnia 1 e Canadá 0. É isso? Isto, acho que é, né? Então tá certo, quem mais tá na sintonia? Neuza Bueno Pinheiro e Romeu Lotterman, obrigado pela companhia de vocês. Paulo Wortmann aqui já na boa tarde, uma pra Vinícia, vamos lá, né? Então essa aqui vai pro nosso colega Loivo Alberto, ó. Banda destaque nacional, lançamento, Tentativa de Apaixonar.

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17h03 na nossa sintonia. Neuza Bueno Pinheiro me mandando aqui as rosquinhas, né? Olha só, aproveitando na tua escuta, aproveitando a chuva para comer uma rosquinha de porvilho. E olha, deve tá boa, né? Essa receita que tu me mandou, Neuza, para fazer, elas ficam bem sequinha. Essa que tu me mandou esses tempos no para mim procurar ela no... Até tu escreveu uma pra mim, essa aqui parece muito boa, né? Bem sequinha, olha só que legal. Obrigada, Neuza Bueno e Romeu Lotterman. Feliz Dia dos Namorados pra vocês, tá? Janete Rauber, linha do meio, ela me ligou, fazendo homenagem pro irmão Irton Rauber, que está de aniversário hoje. Feliz aniversário pra você, Irton. Em nome da tua mana, Janete Rauber, tudo de bom. Muita saúde, ela disse, paz, muita alegria, saúde principalmente, né, Ayrton? Rauber, essa homenagem é da tua mana, Janete Rauber, linha do meio, feliz aniversário pra você. Marli Alves, sempre na escuta dessa amiga querida, beijos. Obrigada, Marli Alves e o Clério. Janete Travans, também sempre na sintonia, né, Janete? Boa tarde, Paulo Wortmann, a Jurema, em Campestre, nos ouvindo. José Silvério Rainer, em Parici Novo. Boa tarde, chuvinha hoje, um dia especial dos namorados. É sim, né, Andréia? Que coisa boa, Andréia. Essa chuvinha veio bem boa, né? Pertinho os namorados, olha os eternos namorados ficar juntinhos hoje com essa chuva. O pessoal com o fogãozinho ligado, preparando... aquele jantar, aquela sopinha gostosa, pode ser, né? Um vinhozinho, um cafezinho também, olha só. Aqui choveu bastante, é mesmo? Parecia que choveu muito, mas olha só. Daí vai limpar também, vai ser frio, mas eu acho, né? Olha só, que coisa boa, que legal. Vamos com essa música aqui pro aniversariante, para todos os outros nossos aniversariantes do dia de hoje. É, feliz aniversário. Essa aqui pro Ayrton Rauber. Para pam pam pam pam.

0: Essa música nós do Samarino fizemos especialmente, a gente fez pra vocês de casa, curtem a nossa música, né, negão?
1: É isso aí, magrão, e a gente canta numa boa pra você.
0: E o Chico vai soltar a viola pra gente cantar aí, gente, assim, ó.

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Mas olha só, 17 horas e 19 minutinhos na nossa companhia, seu Sérgio Renzel, que me ligou, voltou lá de Palmitos, né? Ele, o Neco, e ele quer Nardel Silva, velhas cartas pra neta Aisha e pro Benjamin. Que bacana! Isso aí, o pessoal na nossa companhia. Daqui a pouquinho vem a música da Vinícia também. Essa aqui vai pra ele, ó.

0: Essa música também vai para neta da a Elisa. Amanhã completa 9 meses da Vinícius Ort e do seu Lécio. Obrigado pela companhia, Jacinta Schomer também. Vamos ver o que ela fala aqui para mim.
1: Boa tarde, ali é a Jacinta Schomer. Cheguei em casa, tá fazendo. Agora vou fazer pipoca e chimarrão.
0: Mas olha, e escutando aqui, ó, o Bailanta na Rádio Nova Salvador. E hoje é o Paradão com nosso colega João Carlos Moirer. Vamos lá. Mas...

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1: 5:31.
2: Olá, ouvinte da Rádio Nova Salvador. Aqui é Caroline Andréia Klein, advogada, e trago no nosso Minuto Jurídico esclarecimentos legislativos e as novidades no mundo do direito. Empresário, a escala 6x1 ainda está valendo, mas pode mudar. Hoje, a empresa pode adotar o modelo de 6 dias de trabalho por 1 de descanso, desde que respeite jornada, intervalos, horas extras, repouso semanal remunerado e as regras da convenção coletiva. O ponto é que a Câmara aprovou uma proposta para acabar com a escala 6x1, criando 2 dias de descanso por semana e reduzindo gradualmente a jornada para 40 horas semanais. Mas atenção, a proposta ainda precisa passar pelo Senado. Então, o que fazer agora para se preparar caso a mudança seja aplicada? Mapear quais setores da empresa precisam dos colaboradores na escala 6x1. Calcular o impacto em turnos, horas extras, folgas e custo de pessoal. Entender como são os seus contratos, como estão os bancos de horas e a convenção coletiva da sua categoria, porque regimes como 12x36 podem continuar existindo. Simular a operação com 42 horas semanais e depois 40, porque a proposta de lei vai ser gradativa. Então, nos primeiros 2 meses depois da lei, é o momento de se preparar. E aí, a partir de 2 meses, as jornadas já passam a ser de 42 horas semanais. E após 1 ano é que elas vão ser reduzidas para 40. Lembrando que isto ainda não está em vigor e falta a votação do Senado. Não é hora de desespero, é hora de planejamento. É importante entender como a sua empresa funciona e se você vai realmente precisar de mais colaboradores. Para mais informações, até o próximo Minuto Jurídico.
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3: Agora são 17:37. Eita, pessoal, com esse tempinho aí, né? Estão em casa, estão na nossa companhia. A Jacinta Schumer, que chegou agora, vai fazer um shima. Que coisa boa, né, Jacinta? Uma ótima tarde para todos nós. Quem tá na companhia, Neuza Bueno Pinheiro, seu Romeu Lotterman. Ela me passou a receita que essas rosquinhas aqui escreveu. Eu vou fazer elas, tá? Hoje eu vou te pedir uma música que se chama Te Amo Guri, pro Romeu, de Dia dos Namorados. Mas vamos tocar ela nesse bloco, tá? Já achei ela, isso. Quem mais tá na nossa companhia? Paulo André Kuhn, na loja, nos ouvindo. Feliz Dia dos Namorados para nós, em Cus. Obrigada para você também, tá? Depois, quem me pediu também, a Vera Miller. Olá, boa tarde, tudo bem? Gostaria de pedir uma música bem animada para o meu esposo, Lécio Miller, pelo Dia dos Namorados. E para Mana Nair, ser atendida, muito obrigado. Com música dos Atuais, Lago Azul. Isto, mas agora o pessoal vem aí, olha só. Ladir Renner, oi Tita, estou na companhia. A Lucena Renzel também, oiê, tudo bem? Manda um alô pro meu namorado, o Hélio Renzel, um cussie. Ô seu Hélio, olha só, a Lucena tá te mandando um cus. Isto, um cus pra você. A Yara Maria Hoffman, Tita, manda logo pra mim a receita. Escutou essa, Neuza Bueno? Das rosquinhas. Mandar pra a receita das rosquinhas. Ó, ela já vai ter gente que quer essa receita, viu, Neuza? Vou mandar ela pra Yara também, pra nós fazer ela, né? Que coisa boa. Isso aí, isso é comunicação de rádio. Nossos ouvintes se falando aqui pelo rádio, que bacana. A Leci Hensel também na companhia, junto com a família toda, né? Os seus 600 também, sempre na sintonia. Um abraço à turma reunida. Hoje é um feliz dia dos... Ai, olha só, a Vera Miller. Oi, também quero a receita. Mas olha, vamos tocar essa aqui. Essa vai lá pro Paulo André. Olha, essa aqui. E para as meninas, para os meninos que estão nos ouvindo.

Essa aqui vai lá pra Neus, lá pra Neuza Bueno Pinheiro, lá pro seu esposo, Romeu Lotterman. Te amo, guri!

0: agora aqui na nossa companhia também a Lisette Weschenfelder, mas deixa eu passar aqui que o nosso colega Loivo Alberto. Opa, gol do Canadá aos 33 minutos do segundo tempo. Larin fez o gol, agora Canadá 1 e Bósnia 1. Opa lá, olha só. E vamos seguir aqui, ó. 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
2: Olá, meu amigo, olá, minha amiga ouvinte. É o momento de oração do fim de tarde. Eu sou o Padre Ezequiel. Sexta-feira é o momento também de gratidão. O que você quer agradecer? Falamos muito de gratidão nos últimos tempos, mas a gratidão é uma atitude do meu coração, da minha alma, do meu pensamento. Pense o que você quer agradecer. Os agradecimentos transformam a vida. Pode ter certeza. Seja uma pessoa agradecida. E o pensamento de hoje é o seguinte: aproveite ao máximo os momentos de alegria para agradecer tudo o que tem recebido da bondade divina. Alegria é a saúde da alma e o otimismo é a alegria de amanhã, bem aproveitada no dia de hoje. Espalhe alegria em torno de si. Meditemos a canção.

Vamos rezar juntos. O anjo do Senhor anunciou a Maria, e ela concebeu do Espírito Santo. Ave Maria, cheia de graça, o Senhor é convosco. Bendita sois vós entre as mulheres, e bendito é o fruto do vosso ventre, Jesus. Santa Maria, Mãe

0: mulheres, e bendito é o fruto do vosso ventre, Jesus. Santa Maria, Mãe de Deus, rogai por nós, pecadores, agora e na hora de nossa morte. Amém. Rogai por nós, Santa Mãe de Deus, para que sejamos dignos das promessas de Cristo. Oremos. Derramai, ó Deus, a vossa graça em nossos corações, para que, conhecendo pela mensagem do anjo a encarnação do vosso Filho, cheguemos por sua paixão e cruz à glória da ressurreição. Por Cristo nosso Senhor. Amém. E agora, a invocação da bênção sobre você. Por intercessão de Nossa Senhora, nossa Mãe e a Mãe de Deus, o Deus da vida, o Deus que olha por nós e nos sustenta o tempo todo com o seu amor, esteja no teu coração, esteja na tua casa, te abençoe, te dê um descanso restaurador e sempre te auxilie para que você encontre a paz verdadeira no seu interior e na sua alma. Deus te abençoe com o seu amor. Em nome do Pai, do Filho e do Espírito Santo. Amém. Receba nossas mensagens no seu WhatsApp. Procure no nosso Facebook e no Instagram um número para você se cadastrar. Um grande abraço, um ótimo fim de semana e muita paz para você.
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5: Essa aqui vai lá pra Mera Vera Miller. Deixa eu olhar certinho aqui o nome do esposo dela. Pro seu Lécio Miller. E também pra Mana Nair. Olha só. Lago Azul. E eu vou ficando por aqui. Até amanhã de tarde. Isto no Show da Tarde. E vocês fiquem todos bem, feliz Dia dos Namorados para todos. Chega João Carlos Moirer com o Paradão. Isso aí, um beijo.

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0: 5:58. 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
7: Boa tarde, já quase boa noite, né? Quase boa noite desse dia 12 de junho, dia dos namorados. Estamos aqui para apresentar para você o Paradão da Nova Salvador, que você acompanha de segunda a sexta-feira, das 18 às 19 horas, sempre com o apoio da loja Centro Real, do Hospital Unimed Vale do Caí, da Vevo, também da Oficina Mecânica Fávero, da Mega Goglio. 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Olha, hoje é o dia dos namorados. Tem gente que certamente reservou lugar em pizzarias, né? Em rodízio de pizzas, em lugares chiquérrimos e tal, mas eu tenho uma ideia boa para vocês. Este mês de junho teve festa domingo da paróquia, amanhã o Kerp de Linha Bonita Alta, no outro sábado é o Kerp da Linha São Francisco Pinhal, no dia 27 é o Kerp Bola em São Pedro da Serra. Vou dar uma boa dica para você poder ir em todos os lugares. Poupar e fazer a média é importante, é importante. eu não tenho com quem fazer média, então eu não preciso fazer média. Mas tem a média que eu posso fazer com o pessoal do bairro Vila Nova. Lá no Bar do Passarinho, hoje é o dia do X. É o dia do X hoje, lá no Bar do Passarinho, na Vila Nova. 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O José Silvério Rainer está participando do nosso programa. Boa noite, amigo. Ótimo final de semana para você também. Bem aí, o Cléo hoje no final do debate do programa no meio-dia, ele disse que hoje de noite o João Carlos Moira ia fazer um programa romântico. Uma vez eu era jovem e romântico. O romantismo eu perdi, a juventude também, mas continuo conhecendo muito das músicas boas românticas para o Dia dos Namorados.

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1: É, a primeira namorada é difícil de esquecer. Eu nem lembro quem foi a primeira, mas eu sei que é difícil de esquecer. Bom dia, né? Boa noite para Vinícia Hort. Boa noite, João Queros, atuais, amada minha. Bah, Vinícia, amada minha, faz tempo que eu não sei o que que é isso. Mas faz muito tempo, né? Eu sei que os homens que dão uns pulinhos fora, né? As mulheres que também dão uns pulinhos fora, elas têm que saber, e os homens também têm que saber que o amor é proibido, ó.

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1: Ó, já vou lembrar para vocês, ouvintes da Rádio Nova Salvador, que amanhã estarei sorteando duas jantas, ingresso e janta no Kelp de Linha Bonita Alta, né? Com a animação amanhã da Banda dos Signos. Amanhã de manhã, no meu programa das 6 às 9, vou sortear dois cartões que valem janta e baile amanhã na Linha Bonita Alta, legal? E também para os salvadorenses, o prefeito municipal de Salvador do Sul confirmou sua presença no programa Salvador do Sul em Foco amanhã das 7 às 8 horas da manhã. A Vinícius Or pediu, eu não conheço, não lembro, amada minha, ó.

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5: Vamos lá, em Salvador do Sul, 18 horas, 18 minutos, a hora da coincidência. Arts and Middle Six, né? Este é o paradão da Nova Salvador do Dia dos Namorados, né? Amanhã é dia de Santo Antônio. Um cara que nem eu tem que rogar para Santo Antônio me abrir um caminho por aí, né? Será que vai ser o 10º ano a fio que ele me deixa empenhado? Ah, que coisa! Mas ligou para mim antes o Serginho Hensel. O Serginho Hensel, ele e o Neco voltaram lá de Palmito, Santa Catarina. Eu até pedi para ele porque não ficaram lá, né? Ele disse que morreu de saudades do meu programa. Podia escutar lá em Santa Catarina. Podia pegar o aplicativo e escutar lá, né? Eu acho que tua saudade é outra, viu, Serginho? Isso te lembra muito o Dia dos Namorados, ó.

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1: É, já tem gente me escrevendo aí que também tem que rezar para Santo Antônio, né? Meu Deus do céu, essas mulheres, não sou cego, não sou cego, né? É, Lorenei Kunzer, tem que pedir pro Santo Antônio arrumar um namorado, olha. Nessa tua idade, não é muito bom um namorado novo, assim, tem que ser de 80 para cima, né? De 80 para cima, eu aconselho para ti, que tá de bom tamanho. Ó, eu, o de Paulo e o Paulino, nós demos um tempo ao tempo, à noite do nosso amor, ó.

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1: Vamos lá, em Salvador do Sul, 18 horas 26 minutos, 18 e 26. Eu tenho um convite especial para fazer para os lindos da Nova Salvador, sejam eles de Salvador, de São Pedro, onde quer que seja. O CTG Querência da Serra te convida para o tradicional bingo, em benefício das invernadas, dia 19 de junho, às 19h30, no CTG Querência da Serra. 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CTG Querência da Serra, tradicional bingo, na próxima sexta-feira, às 19h30, né? Vamos lá, tá chegando aí. Impossível, é impossível acreditar que eu perdi você. 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

Vamos lá em Salvador do Sul, 18 horas 31 minutos. Eu vou reforçar o convite. É até as 9 horas da noite. 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Um abraço a Vera Ritter e também ao José Ritter, que estão lá fazendo X lá no Bar do Passarinho. A todos vocês aí no Bar do Passarinho, um grande abraço. E não se esqueça, hoje vocês aí não ficam vagabundeando e vão cedo para casa, porque elas estão esperando.

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1: Vamos lá em Salvador do Sul, 18:37, 18:37, esse é o Paradão da Nova Salvador, no Dia dos Namorados. A todos e namorados, parabéns pelo seu dia, né? Eu não posso dizer o mesmo, mas aqueles que estão, parabéns para vocês, né? Legal, agora eu vou tocar uma música que antigamente, lá nos anos 80 e 90, as mulheres iam assistir o show do Vando. E o palco enchia, não vou, posso dizer nessa hora do que, né? Mas o palco enchia, mas enchia mesmo, né? Olha só, Gosto de Maçã.

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1: Vamos lá, 18 horas 41 minutos paradão da Nova Salvador. Que bom ter você na nossa companhia. Obrigado por deixar a gente entrar na sua casa, no seu carro de passeio, no ônibus, no caminhão, onde quer você esteja nos escutando. Muito obrigado pela audiência. Tá chegando aí, hoje é o Dia dos Namorados, a Canção dos Namorados.

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4: Vamos lá, reta final do Paradão na Nova Salvador, dessa sexta-feira, dia 12 de junho, Dia dos Namorados. 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Gente, eu vou ficando por aqui, mas convido você. Amanhã eu vou sortear, olha, dois prêmios legal, né? Duas fichas, dois cartões para janta de Kerp amanhã na linha Bonita Alta, tá? E amanhã, né, das 7 às 8, estará comigo o prefeito de Salvador Sul, José Laerce Morales César. Tá legal? Estará conosco amanhã de manhã. Às 10 para 6, a gente já faz a postagem do Bom Dia na Nova Salvador. O Loivo vai editar hoje de noite e eu vou postar amanhã, às 10 para 6 da manhã. E pode, durante a entrevista com o Laerce, né, participar, escrevendo quero participar. Ou no WhatsApp 998959401 ou nos comentários da Rádio Nova Salvador da postagem. Tô indo embora. Pra quem for namorar, um bom namoro. Pra quem vai dormir solito como eu, um bom sono. Até amanhã, né? Fui!

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1: 7:30.
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0: Olá, amigo. Olá, amiga. Sou o pastor Ezequiel Schacht. Esse é o Gotas de Felicidade. O missionário Juca nos fala a sua versão sobre a velhice. Diz assim: muita gente se pergunta, e quando eu chegar à velhice, como será? Não estarei sendo incômodo para os outros? Haverá alguém para cuidar de mim? De fato, a velhice pode assustar, mas se nós vivemos bem a nossa vida, amando e cumprindo nossas obrigações, acho que algum bom coração olhará para nós no futuro. E não se deve esquecer que o mais importante é mantermos sempre um espírito jovem, porque daí, mesmo tendo um corpo cansado e desgastado pela vida, sentiremos o vigor da juventude dentro de nós. O que, sem dúvida, será o fator fundamental para enfrentarmos as mais diferentes situações futuras. Certas dores, mágoas e saudades, como, por exemplo, perder um ente querido, demoram mais para serem esquecidas, mas passam também. Com o tempo, a intensidade diminui e, por isso, diante das circunstâncias como esta, a gente não pode ficar por aí dizendo que a vida perdeu o sentido, que agora tudo perdeu a graça, ou como vou conseguir viver sem a presença dessa pessoa? Não é só a gente. Todos passam por isso e, contudo, não se desesperam. Faz parte da vida. A vida está cheia de exemplos marcantes de pessoas que perderam tudo e todos, mas não desanimaram. Souberam aceitar, recomeçar e se tornaram pessoas prósperas e realizadas. Não ficaram lamentando as ruínas, mas puseram-se a reconstruir. Também não repararam para a idade, mas assumiram a vida. Por isso nunca se deve pensar que se é velho ou velha demais para se reiniciar, para reconstruir, para concretizar os sonhos. E aí vai a mensagem dele. Que a bênção do Todo-Poderoso Deus, Pai, Filho e Espírito Santo estejam sobre você. Amém?
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1: 7:31.
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2: Oito horas, um minuto.
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0: 8:31.
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